0: 9:13.
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0: 8 para as 10.
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4: Segundo um estudo da Organização de Cooperação e Desenvolvimento Econômico, mais de um quinto da população brasileira é obeso. A obesidade está associada a déficits na função executiva que podem contribuir para a má tomada de decisão na dieta. Porém, pouco ainda se sabe sobre as associações entre excesso de peso e desenvolvimento cerebral. Este estudo procurou encontrar ligações entre peso, estrutura cerebral e função mental em crianças obesas e não obesas. Os pesquisadores descobriram que no cérebro das crianças obesas havia menos volume na região que controla as tarefas de função executiva, como capacidade de planejar, controlar impulsos e lidar com várias atividades simultaneamente. De acordo com um dos autores da pesquisa, ficou concluído que o peso da criança interfere de forma sutil em seu desempenho cognitivo.
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5: 10 horas.
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Olá, amigos. Aqui é Gustavo Silveira e começa agora mais um episódio do nosso Café com Espiritismo. Talvez uma das falas mais conhecidas do apóstolo Paulo esteja registrada na carta aos Romanos. É aquela em que ele disse assim: "O bem que eu quero, esse não faço, mas o mal que eu não quero, esse faço." E essa é uma fala recheada de ensinamentos porque, ao mesmo tempo que nos pede pensar sobre os nossos propósitos com o Evangelho, ela também nos convida à longa viagem do autoconhecimento. A questão é que essa viagem não pode ser feita de qualquer maneira. É preciso conhecer-se tendo uma finalidade sublime de aperfeiçoamento moral. Se o autoconhecimento for um fim em si mesmo, ou seja, se buscarmos nos conhecer por nos conhecer, é possível que a gente acabe em uma prisão chamada culpa. A fala de Paulo é, portanto, uma fala que nos direciona nesse processo. Sem qualquer tendência menos feliz ao desprezo de nós mesmos que tantas vezes a gente tem, é preciso notar que verdadeiramente ainda temos um longo caminho a percorrer na estrada evolutiva. Mas também, para além disso, é igualmente necessário lidar com naturalidade com essas imperfeições, ainda tão arraigadas no nosso psiquismo. O que queremos dizer é ressaltar que essa fala de Paulo aqui hoje nos dá um ponto de equilíbrio para o processo evolutivo, se já nos identificamos com o que ele nos apresenta. Isso significa que não vou nem me iludir, tendo a mim mesmo como um santo, mas igualmente preciso compreender que já não sou o demônio que muitas vezes eu penso que sou. Se ainda não faço o bem, já sou capaz de duas coisas. Sou capaz de notar que ainda faço o mal, o que já é em si um avanço, mas, sobretudo, já existe em mim o desejo do verdadeiro bem. Nesse sentido, essa fala de Paulo nos abre um horizonte ainda mais amplo. Se ainda não faço o bem que quero, isso não significa que eu só faça o mal que não quero. Se ainda não faço tanto bem como gostaria, não necessariamente sou movido unicamente pelo mal. A questão aqui é perceber que eu consigo fazer o bem, eu só ainda não consigo fazer o bem real, o bem supremo. E o fato de já existir uma dualidade dentro de nós indica um avanço importante. E é com essa perspectiva que podemos notar uma outra pérola. O bem que Paulo almeja certamente é o bem real, que se traduz no bem de todos, sem qualquer afetação de interesse, sem qualquer mancha de egoísmo e sem qualquer laivo de superioridade. Todavia, se ainda não estamos nesse estágio do bem, nem por isso podemos deixar de notar que cada qual de nós já avançou um pouco, mesmo que em áreas diferentes. Um já sabe lidar bem com as emoções, mas apenas agora dá os primeiros passos na ciência do espírito. Outro já possui conhecimento vasto, porém ainda não aprendeu a lidar com as frustrações. Ainda outro já caminhou bastante na experiência do dinheiro, todavia segue incapaz de acolher corações feridos e por aí vai. Cada qual de nós tem avanços em algumas partes e deficiências em outras, que naturalmente serão sanadas. Portanto, nenhum de nós pode se dizer instrumento exclusivo do bem eterno. Ninguém pode dizer assim: "Ah, eu só faço o bem." Mas certamente

não vale mais tão somente porque é o que eu consigo. É preciso notar que a gente se complementa. O que um já sabe, eu não sei, e portanto posso aprender com ele ao mesmo tempo que posso ensiná-lo naquilo que já colhi mais experiência. Um grande abraço a todos e até o próximo episódio do Café com Espiritismo.

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1: Lembra do RPM? A banda que fez muito sucesso nos anos 80 acaba de lançar um álbum duplo com 20 faixas inéditas. RPM, o legado. Esse projeto foi iniciado em 2018 para preservar e ampliar o legado musical da banda que conquistou gerações.
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1: Olá, ouvintes da Rádio Vox FM. Programa seu dia comigo, meteorologista Kátia Braga. O domingo vai ser de sol, mas não se descarta uma garoa. Não se surpreenda se à tarde, com solzão, aumente as nuvens e tenha uma breve garoa. 6 graus pela manhã, friozinho, e à tarde 15. À noite, bem mais fria. Olha, a segunda-feira vai ser ensolarada, mas tem vento. Vento do quadrante sul, moderado. 5 graus pela manhã e 14 graus à tarde. Muitas cidades da Serra terá geada nesse final de semana. Mas Nova Bassano e região, as temperaturas ficarão um pouco mais altas. Te desejo excelente dia. Saudações meteorológicas.
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0: quê? 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
2: Por ser rica em compostos com ação anti-inflamatória e antioxidante, como antocianinas e taninos, a jabuticaba ajuda a proteger as células do sistema nervoso central contra os radicais livres, melhorando a produção de serotonina, um neurotransmissor responsável pela regulação do humor e bem-estar, auxiliando no tratamento da depressão.
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0: 1:45.
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0: 10h23.
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1: Beber bastante água é um hábito que todo mundo sabe que precisa adquirir. Mas você sabe quais são os principais efeitos da água nos seus músculos? O primeiro deles é que a sua performance no exercício físico ficará melhor. Os músculos precisam de um bom equilíbrio de eletrólitos, como potássio e magnésio, para funcionar corretamente. Sem hidratação adequada, os eletrólitos podem não ser trocados facilmente e os músculos podem perder a gordura e ficar propensos a câimbras. Além disso, assim como os outros músculos, o coração também precisa de água para funcionar corretamente. Se você não estiver bebendo água suficiente, a frequência cardíaca aumenta e a pressão arterial diminui. Manter o coração saudável é um dos benefícios mais importantes da água potável. A falta de hidratação exige maior esforço do músculo cardíaco para bombear sangue. Portanto, vá buscar sua garrafa de água e seus músculos agradecerão.
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1: Três e cinco.
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3: 4 horas.
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1: Olá, ouvintes da Rádio Vox FM. Programa seu dia comigo, meteorologista Kátia Braga. O domingo vai ser de sol, mas não se descarta uma garoa. Não se surpreenda se à tarde, com solzão, aumente as nuvens e tenha uma breve garoa. 6 graus pela manhã, friozinho, e à tarde 15. À noite, bem mais fria. Olha, a segunda-feira vai ser ensolarada, mas tem vento. Vento do quadrante sul, moderado. 5 graus pela manhã e 14 graus à tarde. Muitas cidades da Serra terá geada nesse final de semana. Mas Nova Bassano e região, as temperaturas ficarão um pouco mais altas. Te desejo excelente dia. Saudações meteorológicas.
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5: Vox FM 5:20.

0: carqueja tem ação antidiabética, ajudando a manter a glicemia controlada. Para preparar o chá de carqueja, você vai colocar 10 gramas de carqueja em 500 ml de água fervente e deixar repousar por 10 minutos. Coar e tomar até 3 xícaras por dia.
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4: Vox FM, 20 para as 6.

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que você faz quando acorda pela manhã? Olá, bom dia. Que a paz de Jesus invada os nossos corações nesse instante. Sou Melissa dos Santos e começa agora mais um podcast Café com Espiritismo. Estamos começando o livro Sinal Verde, escrito pelo Espírito André Luiz, pela psicografia de Chico Xavier. Na semana passada, lemos e refletimos no prefácio de Emmanuel. E Emmanuel nos deixou claro que este livro é, abre aspas, precioso formulário de receitas preventivas na garantia da saúde interior, fecha aspas. Então, qual será a receita de hoje para quando acordamos? Sabem, na correria do dia a dia, muitas vezes levantamos no susto. Saltamos da cama já apressados. Fazemos tudo correndo. Não raro, já ficamos estressados nos primeiros minutos da manhã. É como se o dia já começasse pesado, ou então a sensação é de total desgaste. Como se a noite não tivesse sido suficiente para que repuséssemos as energias. Bate aquele cansaço. Por outras, o desânimo. Amanhã chega já em preto e branco e não sentimos nem vontade de levantar da cama. Já aconteceu algo parecido com vocês também? Mas observem os conselhos, a receita de André Luiz, sobre o que temos que fazer ao acordar. E se ele começou o livro com isso, foi para ressaltar a importância das primeiras ações que fazemos de manhã. O título da lição, a primeira do livro Sinal Verde, é Ao Levantar-se. E André Luiz diz assim: agradeça a Deus a bênção da vida pela manhã. Se você não tem o hábito de orar, formule pensamentos de serenidade e otimismo por alguns momentos, antes de retomar as próprias atividades. Já vamos fazer uma pausa logo nas primeiras linhas para refletir. Vamos lá, já orou hoje? Se lembrou de orar, de agradecer a Deus por mais um dia, por mais uma oportunidade nessa existência? Se não orou, firmou o pensamento no bom, no belo, na oportunidade de refazer ou tentar novamente, no positivo? E continua André Luiz. Levante-se com calma. Se deve acordar alguém, use bondade e gentileza. Reconhecendo que gritaria ou brincadeiras de mau gosto não auxiliam em tempo algum. Guarde para com tudo e para com todos a disposição de cooperar para o bem. Vamos fazer outra pausa. Lembra do que falamos lá em cima, da correria da manhã? Às vezes, seja pela pressa ou até mesmo pelo nosso estado de espírito, quando estamos tristes, mal-humorados, já acordamos dando patadas, sem paciência e às vezes já irritando aqueles que vivem conosco. Em outras palavras, projetamos no outro os nossos problemas, as nossas frustrações, criando muitas vezes mais problemas e frustrações. Sabemos que cada caso é um caso, mas se pudermos olhar para nós mesmos e já observarmos as ações que temos, a fim de nos tornarmos pessoas melhores, isso irá beneficiar a nós mesmos e a todos que estão conosco. Às vezes,

0: nos falta de manhã é organização, estabelecer uma rotina ou até mesmo ir dormir mais cedo para acordar mais cedo. Cada um, caso seja necessário, que deve avaliar e encontrar caminhos para conseguir começar o dia em paz. E finaliza André Luiz esse texto, já repleto de conteúdo. Antes de sair para a execução de suas tarefas, lembre-se de que é preciso abençoar a vida para que a vida nos abençoe. Abençoar a vida para que a vida nos abençoe. Vale até a pena repetir. Se nós somos os protagonistas da nossa existência, tudo só vai se dar de acordo com o que tivermos dispostos a oferecer, seja para o mundo ou para nós mesmos. Então, vamos nos oferecer um dia de paz, alegria, calma, serenidade e otimismo todos os dias, começando pela prece e seguindo com atitudes no bem? Que assim possa ser, um dia abençoado e até o próximo podcast Café com Espiritismo.
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4: Vox FM 6:21.

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1: Vox FM, 29 para as 7.
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6: Bom dia. A mensagem do dia de hoje nos fala de esquecer o passado e renove-se. Desprende.

0: Renda-se do ontem. Rompa as alianças com memórias tristes. Não fique pensando no que aconteceu, no que doeu, no que foi muito triste para você. Trate o seu passado como uma escola, como uma lição, como um ano letivo do qual você já foi aprovado. Você é mais do que pensa que é. Você é mais do que as suas histórias tristes. Foque nos momentos bons que aconteceram e agradeça por isso. Olhe nos olhos da alegria e diga: eu a aceito em meus dias. Eu a recebo em meus dias. Faça-se este bem. Tire os pés do passado para empreender mais leve uma nova marcha, cheia de paz e cheia de esperança. Renove hoje a sua fé e comece tudo de novo, de uma forma mais positiva e forte. Que Deus abençoe o seu dia. Bom dia, muito obrigada.
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3: Vox FM 21 para as 7.

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3: Bom dia, bom dia, bom dia, meu povo. 7 horas faltando para 7 minutos faltando para 7 horas, tudo bem com vocês? Forte abraço, hoje marca no calendário Dia dos Pais. Nosso abraço, nosso carinho, nossa consideração. Parabéns, feliz Dia dos Pais a todos os papais aí que estão no outro lado nos ouvindo. Parabéns aos pais aqui da nossa cidade, toda a nossa região, essa bela vocação. Ser pai é inspirar, acolher, é construir memórias todos os dias. Aos pais que nos ouvem, o nosso abraço, o reconhecimento por dedicarem suas vidas a quem vocês amam, né? Não é verdade? É a pura verdade. Grande abraço, tudo de bom. A gente está começando nosso programa por aqui, Sem Fronteiras, e é claro, com muitos brindes até o meio-dia, muito brinde a gente vai estar sorteando. Hoje temos 14, 15 prêmios aí para estar sorteando. Então participe desde já, 996909830. Manda a tua sugestão, a tua homenagem, fica bem à vontade para interagir aí, quem sabe você esteja levando um presente aí, um brinde pro seu paizão, tá bom? Vamos destacar nossos apoiadores também nesta manhã, agradecendo todos eles, e é claro, eu aguardo a tua participação nesta manhã de domingo, 9 de agosto de 2026, hoje então, Dia dos Pais, coisa boa, né? Dia de abraçar, dizer eu te amo, pai, o senhor é muito importante para mim, eu amo o senhor, obrigado pelo legado, obrigado pelo ensinamento, o senhor tem o meu carinho, o meu respeito, com certeza. Então faça isso, hein? Faça isso, abraça seu pai, mas não só hoje, hein? Todos os dias, isso é muito importante, afinal ele te deu a vida, ensinou e a vivê-la com dignidade, não é verdade? Grande dia vai ser, né? Grande manhã vai ser, porque eu estou muito feliz de estar na tua companhia e te agradeço desde já. Mas olha só então, hein? 3273-2085 é o contato aqui da Vox FM, e o 996909830 é a WhatsApp também para você interagir na nossa programação. Um programa muito especial, mais do que especial, dedicado a você, você paizão aí no outro lado, essa bela vocação de educar seus filhos, de colocar filhos ao mundo e educá-los, e enfim aí, tá bom? Nosso carinho, nosso reconhecimento a todos vocês, bacana? Padre Alessandro Campos, meu velho pai, é claro, tem muita música dedicada ao paizão. Participe aqui na nossa programação, 4 faltando para as 7 horas da manhã. Bom dia!
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2: Excelente manhã para você, 7:01, temperatura na casa dos 6 graus, né, gente? 6 graus a temperatura, umidade relativa do ar 98%, vento 6 km/h nesta manhã, muita neblina, né, gente? Muita neblina aí em alguns pontos, então você que tá transitando a 470, 324, enfim, nas rodovias aí, está nos levando de carona, muita atenção, certo? 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Certo, gente, 7:01, iniciando, destacando então nossos apoiadores nesta manhã de domingo, domingo mais do que especial, dia dos pais. Você tá bem por aí? Como é que tá o teu amanhecer? Tá tomando chimarrão? Tá tomando um café? Ô, coisa boa, já tá na nossa companhia e eu te agradeço, viu? Te agradeço de coração mesmo. Logo mais vou destacar aí o cardápio, né? O cardápio desta manhã de domingo, que teremos de prêmios por aqui, os apoiadores que vão estar disponibilizando prêmios para os paizões aí, tá bom? 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

É de cada um de vocês, viu? Muito obrigado mesmo. É, o programa é dedicado aos pais, né, gente? Olha, ontem tivemos a janta do hospital e, claro, teve a rifa, né, pessoal? Teve a rifa. Então, logo mais eu vou estar anunciando pra vocês os felizardos, tá bom? Bacanas? Claro que sim, né? Teve gente levando um dinheirinho aí ontem, né? 7:08, olha a conveniência e variedade nos produtos essenciais você encontra no Mercado Central, onde te oferece um atendimento amigável, um amplo horário de atendimento aí de segunda a sábado, também aos domingos de manhã, é isso mesmo. 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Minha amiga Deise Testa, na nossa companhia, acordou cedinho, já está nos ouvindo aí, um abraço, olha, um feliz dia dos pais pro pai Dilvo, viu, Deise? É isso mesmo, um abração pra ti, você já está concorrendo por aqui. Paulo Moraes mandou um áudio pra gente aí, desejando um feliz dia dos pais a todos os paizões aí. Obrigado, viu, Paulo? Obrigado de coração, tudo de bom aí pro senhor, obrigado pela mensagem. Passarela, a ti papai, na sequência, aqui na 98.3, bom dia.

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1: Maravilha, bom dia! 7:21, que neblina, gente, que ceração, garito, né? Meu Deus do céu, né? A sorte é que não tem nenhuma padaria aberta hoje, né, gente? Porque o cara sai pra comprar pão, volta com cerveja, aí é complicado, né? 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
1: Vox FM 98,3, manhã mais do que especial, programa Sem Fronteiras, dedicado aos pais. Olha, na Arena, Grêmio vence o São Paulo e deixa a zona, né, gente? Deixa a zona, calma, a zona de rebaixamento do Brasileirão. Eu vi nas redes sociais, gente, olha só, hein, a turma não perde tempo, né? O Grêmio saindo da zona e o Inter entrando na zona. É isso que aconteceu, né, gente? É, realmente o Grêmio venceu o São Paulo ontem na Arena por 2-1 de virada e agora sim, né? Deixou seu maior rival na zona de rebaixamento, porque o Inter vai jogar ainda hoje, hein? Mas eu acho muito difícil ele pontuar, vai jogar, vai visitar o Palmeiras, nada mais, nada menos que o líder do campeonato, e lá em São Paulo, isso aí mais difícil ainda. Então o

0: Inter, embora venha jogando com garra, com determinação, mas vai faltar a técnica, né? E eu acredito que o Palmeiras vai fazer a diferença, vai vencer o Internacional e o Inter vai permanecer na zona de rebaixamento, né? Atualizando vocês um pouco aqui da dupla Grenal. 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Combinado? Então tá bom, bom demais da conta. Dona Lourdes de Costa na nossa companhia, um beijo no coração da senhora. Ela quer parabenizar o filho Amarildo, o Geiro Gelson e o Rafael Begoto também, que são pais, né? Eles são pais, então pela passagem do Dia dos Pais. Um abraço e um feliz Dia dos Pais aí, os pais da tua vida, Dona Lourdes. Tudo de bom pra senhora, viu? Ana Brandalize, dona Ana, bom dia, como vai aí o pessoal do bairro Cristo Redentor? Espero encontrá-los todos bem, viu? E é claro, vamos juntos parabenizar o seu Hilário, né? Pela passagem do Dia dos Pais, seu Hilário, exemplo de pai, homem íntegro, trabalhador, humilde, é uma pessoa fantástica e merece toda a nossa homenagem. Um abraço pro senhor, viu, seu Hilário? Claro, recebe a homenagem dos filhos e noras e netos que te ama muito aí, bacana? É, eu aproveito, né? Parabenizo também o Itamar, né? Da DLB Metal, que é o filho da dona Ana, o Josemar, meu amigo aí também, enfim, os filhos aí da dona Ana Brandalize, um feliz Dia dos Pais. Bacana, vamos pelo zap 996909830, Lorivete Guadanin, bom dia. Feliz Dia dos Pais pra você, Loire, muito obrigado, viu, Lorivete? Obrigado. É, em especial para o meu pai, o seu Valentim, meu esposo, primo Ivaldo e meu filho Maurício. A eles, feliz Dia dos Pais, forte abraço, gostaria de participar do sorteio. É, bacana, se possível, uma homenagem a eles, a sua escolha aí, a música. Então, aos pais da tua vida, né, Lorivete? Nosso carinho, nosso abraço, nossa admiração a todos eles aí, aos paizões aí que fazem a diferença na família, no dia a dia, não é verdade, Lorivete? Ah, que bom ter esses pais presentes aí, né? Bacana demais, então, sinta-se abraçados e homenageados por nós. E você está concorrendo, tá bom? É, a gente coloca o teu nome, né? Como destacou vários pais aí. Depois você define se a sorte bater aí na tua casa aí, né? Na tua porta. Você escolhe pra quem entregar o prêmio, tá bom, Norivete? Beijo no teu coração. Obrigado, viu? Bom dia, tudo bem? Gostaria de homenagear meu pai, o Daniel Petrekovski, pelo Dia dos Pais e participar do sorteio. É a Marta Petrekovski. Marta, bom dia. Tudo certo por aqui, espero te encontrar bem, viu? É, claro que sim. E parabéns então ao pai Daniel, ao seu Daniel aí, Petrekovski, pelo Dia dos Pais, bacana? E sim, você está participando do nosso sorteio. Fala em sorteio, deixa eu destacar pra vocês que a gente vai sortear hoje. Restaurante da Mari, Loja Namar, JK Gabardo, Clínica Sartori e Branquera Odontologia, DL Geometria, Constru Casa, Mercado Central, dois kits de café aqui da The Coffee, o meu amigo Daniel, Fascinare, também participando, Loja Epifer, Urbana Chique, Sensertec, Loja Benoit, Loja Insinuante e Cantina do Bassani. Tem muito prêmio pra você interagir aqui na nossa programação, tá bom? Participe, interage, peça sua, faça uma homenagem e no final do programa, no decorrer da manhã, depois da missa, a gente começa o show de brindes por aqui, bacana? Os Seranos, criado em galpão, Chiquito e Bordoneio, braço de ouro na sequência da nossa programação. Um feliz Dia dos Pais pra você.
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2: Maravilha, gente, 20 voltando para as 8 horas da manhã, 20 para as 8, é, olha só, predomina no Rio Grande do Sul nesse domingo, tá bom, né? Essa manchete tá ótimo, não preciso entrar em maiores detalhes, né? Coisa boa, é, isso aí, né? Ontem à tarde, por exemplo, ontem também, o dia inteiro, na verdade, né? É, ficou esse dia nublado com garoa, uma pancadinha de chuva e uma garoa e parava, né? E frio, né, gente? Mas hoje, então, o sol predomina no Rio Grande do Sul. Um feliz dia dos pais a todos, viu? Um feliz dia dos pais pra você curtir e aproveitar o teu dia. 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
0: 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Bacana? Maciel Pneus, confiança e qualidade pro seu veículo. 15 voltando para as 8 horas da manhã, manhã de domingo, hoje 9 de agosto, marca no calendário Dia dos Pais. E nós estamos por aqui com um coração cheio de alegria para que transmitir para todos os nossos ouvintes, né, uma alegria imensa, porque é Dia dos Pais, né, gente? É dia de abraçar, de dizer eu te amo, é dia de valorizar o seu pai aí no teu lado. Todo dia a dia, né? Mas hoje, como marca no calendário. Você ainda não participou por aqui? 996-90-9830-3273-2085. Nós temos muitos prêmios para sortear na manhã de hoje. Então participe aqui na nossa programação, tá bom, gente? Bacana? Então tá, tô aguardando, hein? Olha, a Mega Sena sorteia logo mais, hein? Às 11 horas da manhã, 165 milhões. Não é muito a grana, mas vale a pena você conferir. Né, gente? 165 milhões de reais a Mega Sena. Então, boa sorte pra você que fez aquela fezinha. Agora é os domingos de manhã, né? É uma oportunidade a mais pra você apostar aí. Tempo a mais, não é verdade? Pra você apostar aí. Bacana? Olha, logo mais te atualizo aí com os ganhadores da rifa do hospital. Ontem teve a grandiosa janta em prol ao Hospital Nossa Senhora de Lourdes, né, gente? É casa cheia, hein? Casa cheia. Logo mais te conto os maiores detalhes por aqui. Bacana? Vamos que vamos, seguindo na nossa programação. É claro, eu atendo o 996-90-9830. Minha amiga Justina, bom dia, Loiri. Feliz Dia dos Pais pra você. Muito obrigado, viu, Justina? Justina Passarim. Queria felicitar meu esposo Silvino, filho Sérgio, meu genro José. Meu genro José Luiz, netos Eleandro e Lúcio e meu pai Fernando, que partiu, né? Mas ele tá cuidando de ti, de toda a tua família, viu, Justina? Desejando muita felicidade, te agradeço aos pais da tua vida, nosso carinho, nossa consideração, viu, Justina? Um grande abraço a eles, um feliz Dia dos Pais, a esses pais guerreiros, pais humildes, pais trabalhadores, pais que nos transmitem um legado diariamente, né? Isso é o que importa. O legado de sermos honestos, de sermos pessoas justas, né? Eu não tenho dúvida que na tua família esses pais fazem isso, né? Um beijo no coração de vocês aí todos, um bom domingo, obrigado pela tua mensagem. Bacana? Vamos que vamos, gente. Demo, invante, que vem gente. Vamos que vamos, trazendo pra vocês mais música aqui na nossa programação. Olha, tem os Monarcas, Gaiteiro Monarca, Adelar Bertucci, Sanfoneiro Pachola e Mano Lima, preservando É as músicas na sequência aqui na 98,13, é a sua rádio, né? 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

0: 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Excelente dia na bela jornada, é um feliz dia dos pais a todos vocês aí no outro lado.
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3: Maravilha, bom dia! Bom dia, bom dia, meu povo! 2 faltando para as 8 horas da manhã. 6 graus a temperatura, viu? É, Zefredo! Nono, nona era, entra casa. Niente de dar fora dessas. PT um pouquinho, ou senão, uma jaqueta, né? É, blusa. É, tá frio, né, gente? Chuva 10%, umidade relativa do ar 97%. Tinha umidade alta, hein? Umidade alta, mas não tem previsão de chuva. Vento 6 km por hora. 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
3: Te agradeço pela tua companhia, grande abraço, obrigado, tudo de bom na Bela de Meninga Tutti. Eu me chamo Loiri, estou na tua companhia. Vamos juntos até o meio-dia por aqui, uma manhã mais do que especial, comemorando o Dia dos Pais, logo depois da Santa Missa. Nós vamos abrir o nosso cardápio por aqui e estar sorteando muitos prêmios. São aproximadamente 16 prêmios para sortear aí, para presentear 16 paizões aí, bacana? Então participe, vá mandando tua mensagem, interage, que já tá valendo aí. Aliás, está valendo desde ontem, né? Ontem a gente sorteou, vamos estar sorteando hoje bastante prêmios aí, tá bom? 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

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Olha, gente, mais de 69 mil clientes seguem sem luz no Rio Grande do Sul após temporais de quinta-feira. 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Projeta normalizar abastecimento até terça, né? É uma calamidade, é uma tristeza ver isso, né? Imagina só, né? Você ficar sem luz, gente. Sem luz aí, realmente é complicado. 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É isso aí. Coisa boa. Participe aqui na nossa programação. Olha, deixa eu atender a participação aqui no 3273-2085. Dona Lourdes Benelli, bom giorno, bom dia. Grande abraço para a senhora, ela parabeniza o marido José, o genro Luciano e o Claudinei, o genro Luciano e o Claudinei, que são pais também. Beijo no coração da senhora, um feliz dia dos pais aos homens da vida da senhora aí, tudo de bom. Na Bela de Mênega, é claro, e a senhora está concorrendo, tá bom? A gente bota o nome da senhora aqui, depois a senhora veja com quem se realmente a senhora ganhar, para quem a senhora vai distribuir o prêmio, né? Nós temos da DL Geometria, por exemplo, dois pneus Remonde. A senhora vai dar um para cada genro, né? Pode ser assim? Os dois vão ficar felizes, né? Portanto, o problema é o seu José depois, né? Mas enfim. Bacana, obrigado, viu? Obrigado por a senhora ter participado e um bom domingo aí a todos. Vamos que vamos com mais música aqui na nossa programação, é claro, eu aguardo a tua participação, gente. Dizer diverso e prêmio e qual, né? Movível fora ali, já vê tudo telefone aí, vamos participar aqui na programação 996909830 3273-2085 é o zap aqui da Vox FM. Eu, Loiri, desejo a vocês um excelente domingo e, é claro, um feliz Dia dos Pais.

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1: É isso, né, gente? Vox FM é tudo de bom. Você concorda comigo? Ah, então tá bom. Obrigado, viu, gente? 8:20, tudo certo? Grande abraço, manhã de domingo. 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
1: Com certeza, é a sua rádio, 8:23, estou na tua companhia, quero você comigo, juntos a gente faz esta manhã de domingo mais do que especial, já é especial, vai se tornar mais ainda aí com a tua participação. 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É bom estar na tua companhia, viu, gente? É muito prazeroso, é alegria demais. E você aí, manda teu zap pra, quem sabe, estar ganhando aí um baita prêmio. 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Então, gente, você viu aí, hein? Você ouviu? Tem muito prêmio, participe. 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Vamos que vamos, meu amigo Santos Rodrigues França participando com a gente, para todos os pais bassanense, para mim também, eu agradeço, viu, Santos? Um beijo no coração do senhor, um bom domingo aí, fica com Deus, viu? Dona Dourada Sescão na nossa companhia, um abraço, pedindo Baile da Encruzilhada, Porca Véia, a gente roda na sequência. E também a Nádia Romanzini, juntamente com a Tainá, filha de coração, a Heloísa e os filhos Heloísa e Gabriel, querem parabenizar o pai Nacir pela passagem do Dia dos Pais, esse paizão, esse super pai, e ela diz que eles amam muito ele, né? É isso aí, gostei, é isso, né? Mostrar o carinho. E Nacir, parabéns pela tua bela vocação. Eu não tenho dúvida que a tua família tem orgulho de ti. Sair sempre dando suporte, abraçando, dando conselhos, ajudando, né? Enfim, né? Que bacana, que Deus cuide de ti, que Deus te dê saúde todos os dias para poder seguir em frente nessa tua bela vocação. Em todos os pais, na verdade, né? Que dê saúde, e o amigo aí nascido não é diferente, tá bom? Um feliz Dia dos Pais em nome da tua família que te ama muito. Bom dia, sou o Bruno Zotes, aqui da Capela Santa Maria Goretti. Queria parabenizar meu pai Adelar Zotes pelo Dia dos Pais e concorrer aos prêmios. Bruno, grande abraço, meu amigo. Um grande abraço, tudo bem contigo? Espero que sim. Parabéns, viu? Parabéns ao paizão. O paizão, então, o Adelar Zotes. É isso aí, né? Pelo Dia dos Pais. Obrigado pela tua mensagem. Bom dia, Loiri. Aqui é o Fernando. Queria mandar um abraço para todos os pais, em especial ao meu pai Pedro e ao meu sogro Luiz Alfredo, que estamos aqui assando uma carne de boa. E queria participar do sorteio também, claro, meu amigo Fernando Sasso, aquele abraço, meu irmão, tudo de bom pra ti, viu? E parabéns, então, ao seu Pedro, ao seu Luiz Alfredo aí, pela passagem do Dia dos Pais, claro que tá concorrendo aqui, tá bom? Forte abraço e capricha no, na carne ali, né? Maravilha, fiquem bem, viu? Um bom, na Bela de Menega. Bom dia, Loiri, tudo bem? Tudo bem. Gostaria que meu pai participasse do sorteio, o nome dele é Valmor Abate, e desejar um feliz Dia dos Pais para ele. Valeu, Sabrina, um feliz Dia dos Pais, então, ao paizão Valmor Abate, e não tenha dúvida, ele já está aqui no sistema, está concorrendo. Bom dia, prima, tudo bem? Tudo bem, prima Simone. Gostaria de mandar um feliz Dia dos Pais a todos os pais deste mundo, é claro, um feliz Dia dos Pais ao meu esposo Décio, exemplo de pai, amigo, parceiro, que

0: fazer tudo para não deixar faltar nada aos seus filhos. Não podia ter escolhido o pai melhor para eles, só agradecer. Gostaria de ouvir a música Pai, de Fábio Júnior. Que belas palavras, Simone. Olha, fiquei emocionado aqui, Simo, fiquei emocionado mesmo, e realmente é isso, né, gente? Realmente é isso, que a gente tem que falar com nossos pais, né? E o Décio não é diferente, né? Ele se quebra ao meio, podemos dizer assim, né? E não deixa faltar nada pros filhos, né? É isso aí, um paizão, um verdadeiro paizão aí, né? Bacana? Um abraço a todos aí, um bom domingo, vamos rodar música, na sequência eu volto. Agora 8h29, 6 graus é a temperatura.
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1: Maravilha! 8h37, gente, que loucura, muita gente participando por aqui, obrigado, viu? Obrigado de coração, meu povo, é... Afinal, os pais merecem essa homenagem, né? A gente faz aquela homenagem, destaca o nome dos pais e, é claro, e já pode, talvez, estar levando um prêmio por aqui, né? 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
2: Obrigado, meu povo. Vem com a gente aqui na melhor programação. Essa é a sua Vox FM 98.3. Aqui de Nova Bassano para toda a nossa região. Eu me chamo Loiri, estou na tua companhia todos os finais de semana. E esse final de semana é mais do que especial. É o dia que comemoramos o dia do papai. Que maravilha. 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Muito bem, gente, muito bem. 8h41, seguidinha Santa Missa. Fica com a gente aí, é claro, conteúdos que fazem a diferença e um deles é a Momento de Fé, Oração e Espiritualidade. 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Muito bem, gente, vamos que vamos, entendendo mais participações, muita gente chegando por aqui. Bom dia, Laurício Alvaderez Groto, bom dia. Feliz dia dos pais ao meu esposo Ordilei, para todos os pais da minha família e para você, Loiri, quero participar dos brindes. Muito obrigado, viu, dona Valderez, um abraço para a senhora, tudo de bom e tá concorrendo por aqui. Bom dia, eu quero mandar um feliz dia dos pais para o meu pai e também quero concorrer aos prêmios, o Alcir Luqueta. Valeu, André, fica bem, viu, meu amigo. Feliz dia dos pais aí pro paizão Alcir Luqueta. Bom dia, gostaria de homenagear meu pai Olívio Reis Barbosa e meu companheiro Raulino Zalza pela passagem dos Dia dos Pais. A Claudete, né? A Claudete e o nosso apoiador, o Raulino Zalza. E claro, ela lembra com muito carinho também do pai, né? O seu Olívio Reis Barbosa. Um abraço a ele e um feliz Dia dos Pais. Bom dia, meu amigo, aqui é a Marilda, quero mandar um feliz Dia dos Pais para o meu cunhado Avelino, para o Gustavo, para você também, um feliz Dia dos Pais, e quero parabenizar o Gustavo, que está de aniversário, estará de aniversário amanhã. Muita paz, muita saúde, um ótimo domingo a todos nós. Mari, beijo no teu coração. Eu estou feliz porque você está feliz, tá bom? Eu sei que você está muito feliz e tô na tua torcida sempre, você sabe disso, tá? E é claro, parabéns aí ao meu amigo Avelino e ao Gustavo em dose dupla, né? Parabéns, Gustavo, felicidade, muitos anos de vida, meu amigo, meu irmão, tudo de bom pra ti. Vamos rodar a música, mais um aqui, né? Nossa apoiadora tem preferência. Bom dia, Loiri, a esposa Fátima, as filhas Rudineia e Carolina e Maria Elizabeth. Quero homenagear o pai Rudimar pela passagem do Dia dos Pais e oferecer a música Te Amo Pai, Rick e Irene. É a Fátima, né? Da Epifer. Um abraço, Fátima. Então, com muito carinho das filhas, pro pai Rude aí, pela passagem do Dia dos Pais. Bacana. Feliz Dia dos Pais, Rudimar. Um abraço, meu amigo. Obrigado, Fátima, que está participando com um prêmio, um belo prêmio.

0: Prêmio, hein? Um belo prêmio, um faqueiro, gente. Olha, a Epifer sempre participa, todos os nossos apoiadores, né? Com belos prêmios, né? A Epifer não é diferente. Obrigado, viu? Obrigado de coração. Vamos que vamos com música, na sequência tem a Santa Missa por aqui.
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3: 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Bacana, bom dia pra você. 8:52. Obrigado pelo teu carinho, obrigado pela audiência. Logo depois da missa, a gente volta aí com um monte de prêmios, brindes pra sortear. Pode continuar, manda teu zap aí, que depois da missa a gente vai estar lendo teu recado aí, tá bom? 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
3: Que bom, hein?
4: Todo mundo tá.
3: Padre Ezequiel, Rastros da Areia, bom dia. Na sequência, Santa Missa, por aqui.

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1: Celebramos em comunhão com os consagrados a vida em família, especialmente com os pais, neste seu dia. Acolhemos a procissão cantando.

0: Em nome do Pai, do Filho e do Espírito Santo.
1: Amém.
0: Irmãos e irmãs, que a graça de nosso Senhor Jesus Cristo, o amor do Pai e a comunhão do Espírito Santo estejam sempre convosco.
1: Bendito seja Deus que nos reuniu no amor de Cristo.
0: Com alegria nos reunimos neste domingo, dia do Senhor, para celebrarmos esta Eucaristia de uma forma especial neste dia, trazendo presente a vida, a missão, a vocação de todos os pais e assim rezarmos também por todas as nossas famílias. Parabéns celebrar, para nos encontrarmos verdadeira e sinceramente com o Senhor na palavra e na Eucaristia, peçamos o seu perdão.

Deus Todo-Poderoso, fonte de amor, de misericórdia, tenha compaixão de nós, perdoe os nossos pecados e nos conduza para a vida eterna. Amém.

Oremos. Deus eterno e todo-poderoso, a quem inspirados pelo Espírito Santo, ousamos chamar de Pai, fazei crescer em nossos corações o espírito de adoção filial, para merecermos entrar um dia na posse da herança prometida. Por nosso Senhor Jesus Cristo, vosso Filho, que é Deus e convosco vive e reina, na unidade do Espírito Santo, por todos os séculos dos séculos. Amém.

Do primeiro livro dos Reis. Naqueles dias, ao chegar a Horeb, o monte de Deus, o profeta Elias entrou numa gruta onde passou a noite. Eis que a palavra do Senhor lhe foi dirigida nesses termos: sai e permanece sobre o monte diante do Senhor, porque o Senhor vai passar. Antes do Senhor, porém, veio um vento impetuoso e forte, que desfazia as montanhas e quebrava os rochedos. Mas o Senhor não estava no vento. Depois do vento, houve um terremoto, mas o Senhor não estava no terremoto. Passado o terremoto, veio um fogo, mas o Senhor não estava no fogo. E depois do fogo, ouviu-se o murmúrio de uma leve brisa. Ouvindo isso, Elias cobriu o rosto com o manto, saiu e pôs-se à entrada da gruta. Palavra do Senhor.

0: Da carta de São Paulo aos Romanos. Irmãos, não estou mentindo, mas em Cristo digo a verdade, apoiada no testemunho do Espírito Santo e da minha consciência. Tenho no coração uma grande tristeza e uma dor contínua a ponto de desejar ser eu mesmo segregado por Cristo em favor dos meus irmãos, os de minha raça, eles os israelitas. A eles pertencem a filiação adotiva, a glória, as alianças, as leis, o culto, as promessas e também os patriarcas. Deles é que descende, quanto à sua humanidade, Cristo, o qual está acima de todos. Deus bendito para sempre. Amém. Palavra do Senhor.
1: Graças a Deus.

0: O Senhor esteja convosco.
1: E Ele está no meio de nós.
0: Proclamação do Evangelho de Jesus Cristo segundo Mateus.
1: Glória a vós, Senhor.
0: Depois da multiplicação dos pães, Jesus mandou que os discípulos entrassem na barca e seguissem à sua frente para o outro lado do mar, enquanto ele despediria as multidões. Depois de despedi-las, Jesus subiu ao monte para orar a sós. A noite chegou e Jesus continuava ali sozinho. A barca, porém, já longe da terra, era agitada pelas ondas, pois o vento era contrário. Pelas 3 horas da manhã, Jesus veio até os discípulos andando sobre o mar. Quando os discípulos o avistaram andando sobre o mar, ficaram apavorados e disseram: "É um fantasma!" E gritaram de medo. Jesus, porém, logo lhes disse: "Coragem, sou eu, não tenhais medo." Então Pedro lhe disse: "Senhor, se és tu, manda-me ir ao teu encontro, caminhando sobre a água." E Jesus respondeu: "Vem." Pedro desceu da barca e começou a andar sobre a água em direção a Jesus. Mas quando sentiu o vento, ficou com medo e, começando a afundar, gritou: "Senhor, salva-me." Jesus logo estendeu a mão, segurou Pedro e lhe disse: "Homem fraco na fé, por que duvidaste?" Assim que subiram no barco, o vento se acalmou. Os que estavam no barco prostraram-se diante dele, dizendo: "Verdadeiramente, tu és o Filho de Deus." Palavra da salvação.
1: Glória a vós, Senhor.
0: Podem sentar um instante.

Nós sabemos que toda a missão e a vida de Jesus tinha como objetivo primeiro e principal anunciar, inaugurar, instaurar o reino de Deus. E, portanto, todas as ações, as palavras de Jesus, elas se voltam para isso, para fazer com que o reino de Deus se torne presente em meio à humanidade, em meio às pessoas. Mas também para que o reino de Deus não fosse instaurado e talvez pudesse terminar logo quando Jesus voltasse para o Pai, Jesus também sempre tinha presente o desejo, a intenção de preparar as pessoas, preparar os seus discípulos, para que depois pudessem dar continuidade à missão, para que depois que Jesus voltasse para o Pai, o reino de Deus pudesse continuar a ser espalhado, semeado, através da missão dos seus discípulos, através da missão da igreja e, portanto, hoje também através da missão de cada um de nós. E todo esse ensino, esta catequese, esta preparação que Jesus faz, ela não é somente uma preparação intelectual de quem aprende alguns conceitos, algumas normas, algumas fórmulas para executar uma função, mas esta preparação que Jesus faz, ela é uma preparação que exige uma experiência existencial, uma experiência profunda de encontro com Deus. Por isso que Jesus também, ao longo da sua missão, ele vai provocando nos seus discípulos algumas situações, algumas experiências que vão os levar a fazer uma experiência profunda de Deus, uma experiência profunda de confiança no Senhor que vai sempre à frente dos seus caminhos também. As leituras de hoje, elas nos colocam diante de situações difíceis. Tanto a primeira leitura como o Evangelho, elas nos falam de experiências de provação, de tempestades. A primeira leitura do livro dos Reis, ela nos fala que o profeta Elias, vivendo num momento de provação, um momento de crise, um momento de perseguição, ele ouve a voz do Senhor que diz que ele é para se dirigir ao alto do monte, o Horeb, o monte de Deus. O monte sempre é o lugar de encontro com Deus, na linguagem bíblica. E ali então, Elias se dirige esperando se encontrar com o Senhor. E acontece que vem um vento forte, diz a leitura, mas Deus não estava no vento. Acontece um terremoto e Deus não estava no terremoto. Passa um fogo devastador e Deus não estava no fogo. E depois de tudo isso, vem uma brisa suave, calma, quase que imperceptível, e Deus se manifesta na pequenez, na simplicidade desta brisa. O evangelho que nós ouvimos diz que Jesus pede, manda os seus discípulos para o outro lado do mar. E Jesus fica sozinho. E acontece que em meio a essa travessia, acontece que começa uma grande tempestade, o vento contrário, o vento forte, e eles são tomados de pavor, de medo, medo de naufragar, medo de afundar, medo de se afogar. E Jesus, calmamente, em meio a essa situação, ele se aproxima. E quando eles veem um homem se aproximando, caminhando sobre as águas, eles ficam ainda com mais medo. Se a situação já era desesperadora pelo medo da tempestade, mais ainda por estarem vendo um fantasma. E Jesus vai dizer: coragem, não tenhais medo, sou eu. E Pedro, ele faz algo que é humanamente, talvez nós todos faríamos, não reconhecendo Jesus, ele pede uma prova de que aquele de fato é o Senhor. Ele não acredita num primeiro momento, ele vai dizer: Senhor, se és tu, pede que eu vá até ti caminhando sobre as águas. E o Senhor vai dizer: vem. E Pedro vai percorrendo este caminho em direção a Jesus, primeiramente confiante, porque era o Senhor, mas novamente ele é tomado pela dúvida, pela incerteza, pelo medo, e ele começa a afundar. Essas situações, tanto da primeira leitura que nós ouvimos, quanto do Evangelho, por isso eu dizia que se faz importante a experiência, elas trazem presente experiência.

0: maravilhas de Deus que acontecem em meio a provações, a dificuldades. Creio que todos nós já passamos por situações assim, momentos de tempestade, momentos de angústia, momento em que nós, diante das situações que a vida vai nos apresentando, nós não conseguimos perceber a ação de Deus, nós não conseguimos encontrar Deus em meio a essas situações. Por vezes nós queremos também que Ele nos dê provas, que Ele nos dê sinais, e nós corremos o risco então de querer nessas situações encontrar Deus somente naquilo que é extraordinário. Nós queremos encontrar Deus somente no milagre, nós queremos encontrar Deus somente em coisas grandiosas, coisas mirabolosas, e nós não conseguimos compreender e captar que por vezes no silêncio, na simplicidade, naquela brisa quase que imperceptível, como acontece com Elias, o Senhor se faz presente nessas situações na nossa vida. E quando nós estamos lá quase que como Pedro, na dúvida, na incerteza, na falta de fé, na falta de sentido para a nossa vida, nós estamos afundando, o Senhor é aquele que nos estende a mão, é aquele que nos chama de volta, aquele que nos resgata. Por isso que esta palavra desse dia, ela nos encoraje, ela nos fortaleça, para que nós não tenhamos medo da tempestade, mas que ao mesmo tempo nós queiramos encontrar Deus não somente neste momento da tempestade, mas que nós o encontremos nas pequenas coisas, nos pequenos gestos, na simplicidade, no cotidiano da nossa vida, que é onde Deus sempre se manifesta, onde Deus sempre coloca ao nosso lado. Uma pessoa que tem fé, uma pessoa que crê em Deus, uma pessoa que fez uma experiência profunda de Deus, não é uma pessoa que vai estar livre de problemas, livre de dificuldades. Se nós nos relacionamos com Deus esperando isso, nós facilmente vamos nos frustrar. Mas uma pessoa que crê em Deus, uma pessoa que está perto dele, na hora da provação, na hora da dor, vai encontrar o caminho, a solução de uma forma diferente. Na hora da dor, na hora da tempestade, por mais que nós estivermos talvez nos afundando, nos afogando, vamos ter essa certeza de que nós não estaremos sozinhos, que o Senhor estará ali do nosso lado para nos estender a mão, para nos resgatar e para nos salvar. Renovemos a nossa fé. Creio em Deus Pai Todo-Poderoso, Criador do céu e da terra, e em Jesus Cristo, seu único Filho, nosso Senhor, que foi concebido pelo poder do Espírito Santo, nasceu da Virgem Maria, padeceu sob Pôncio Pilatos, foi crucificado, morto e sepultado, desceu à mansão dos mortos, ressuscitou ao terceiro dia, subiu aos céus, está assentado à direita de Deus Pai Todo-Poderoso, donde há de vir julgar os vivos e os mortos. Creio no Espírito Santo,
1: na Santa Igreja Católica,
0: na comunhão dos santos, na remissão dos pecados, na ressurreição da carne, na vida eterna. E elevemos confiantes ao Senhor as nossas preces, dizendo como resposta: concedei-nos, Senhor, a vossa salvação. Digamos: concedei-nos, Senhor, a vossa salvação.
2: Senhor, vós que vos manifestastes na brisa suave, acompanhai com vossa constante proteção a Igreja em sua missão de evangelização, nós vos pedimos.
3: Concedei-nos, Senhor, a vossa salvação.
2: Vós que suscitais a paz e a justiça nos corações humanos, inspirai aos que concorrem a cargos públicos a disposição de ajudar a construir uma nação fraterna e justa para todos, nós vos pedimos.
3: Concedei-nos, Senhor.

0: a vossa salvação.
1: Vós, cujo Filho estendeu a mão aos apóstolos em perigo, vinde em socorro de todos aqueles que estão atravessando tempestades na vida, nós vos pedimos.
0: Concedei-nos, Senhor, a vossa salvação.
1: Vós, que sois para nós como um Pai bondoso, cumulai de bênçãos aos pais e todas as famílias, particularmente as afligidas por discórdia e doenças, nós vos pedimos.
0: Concedei-nos, Senhor, a vossa salvação.
2: Acolhei no teu reino, ó Pai, esses nossos pedidos, por Cristo teu Filho, na unidade do Espírito Santo.
3: Amém.

0: Pai, irmãos e irmãs, para que o meu e o vosso sacrifício seja aceito por Deus Pai Todo-Poderoso. Receba o Senhor por tuas mãos este sacrifício para a glória do seu nome, para o nosso bem e de toda a Santa Igreja. Senhor, acolhei com misericórdia os dons que concedestes à vossa Igreja e ela agora vos apresenta. Transformai-os por vosso poder em sacramento da nossa salvação. Por Cristo nosso Senhor.
1: Amém.
0: O Senhor esteja convosco.
1: Ele está no meio de nós.
0: Corações ao alto.
1: Nosso coração está em Deus.
0: Demos graças ao Senhor nosso Deus.
1: É nosso dever e nossa salvação.
0: Na verdade, é digno e justo, é nosso dever e salvação dar-vos graça sempre em todo lugar, Pai Santo, Senhor do céu e da terra, por Cristo, Senhor nosso. De fato, pelo vosso Verbo, criastes o universo e tudo governais com equidade. Vós nos destes o vosso Filho feito carne, como mediador. Ele nos dirigiu a vossa palavra e nos chamou a seguir os seus passos. Ele é o caminho que nos conduz até vós, a verdade que nos liberta, a vida que nos enche de alegria. Por vosso Filho, reunis em uma só família os homens e as mulheres criados para a glória do vosso nome, redimidos pelo sangue de sua cruz e marcados com o selo do vosso Espírito. Por isso, agora e sempre, unidos a todos os anjos, proclamamos a vossa glória cantando com alegria.

0: Na verdade, vós sois santo e digno de louvor a Deus, que amais os seres humanos e sempre os acompanhais no caminho da vida. Na verdade, é bendito o vosso Filho, presente no meio de nós, quando nos reunimos por seu amor. Como outrora aos discípulos de Emaús, ele nos revela as Escrituras e parte o pão para nós.
1: Bendito vosso Filho, presente entre nós.
0: Por isso nós vos suplicamos, Pai de bondade, enviai o vosso Espírito Santo, para que santifique estes dons do pão e do vinho, e se tornem para nós o corpo e o sangue de nosso Senhor Jesus Cristo.
1: Enviai o vosso Espírito Santo.
0: Na véspera de sua paixão, na noite da última ceia, Jesus tomou o pão, pronunciou a bênção de ação de graças, o partiu e o deu aos seus discípulos, dizendo: tomai todos e comei. Isto é o meu corpo, que será entregue por vós. E do mesmo modo, no fim da ceia, ele tomou o cálice em suas mãos, deu-vos graças novamente e o entregou aos seus discípulos, dizendo: tomai todos e bebei. Este é o cálice do meu sangue, o sangue da nova e eterna aliança, que será derramado por vós e por todos, para a remissão dos pecados. Fazei isto em memória de mim. Mistério da fé para a salvação do mundo.
2: Salvador do mundo, salvai-nos, vós que nos libertastes pela cruz e ressurreição.
0: Celebrando, pois, ó Pai Santo, o memorial da Páscoa de Cristo, vosso Filho, nosso Salvador, anunciamos a obra do vosso amor. Pela paixão e morte de cruz, vós o fizestes entrar na glória da ressurreição e o colocastes à vossa direita. Enquanto esperamos a sua vinda gloriosa, nós vos oferecemos o pão da vida e o cálice da bênção.
1: Aceitai, ó Senhor, a nossa oferta.
0: Olhai com bondade a oferta da vossa Igreja. Nela vos apresentamos o sacrifício pascal de Cristo que nos foi entregue. E concedei que, pela força do Espírito do vosso amor, sejamos contados agora e por toda a eternidade entre os membros do vosso Filho, cujo corpo e sangue comungamos.
1: O Espírito nos una num só corpo.
0: Pela participação neste mistério, ó Pai Todo-Poderoso, vivificai-nos no Espírito, tornai-nos semelhantes à imagem do vosso Filho e confirmai-nos no vínculo da comunhão com o nosso Papa Leão, nosso Bispo José, os outros bispos, os presbíteros e diáconos e todo o vosso povo.
1: Confirmai na unidade a vossa Igreja.
0: Fazei que todos os fiéis da Igreja, discernindo os sinais dos tempos à luz da fé, empenhem-se coerentemente no serviço do Evangelho. Tornai-nos atentos às necessidades de todas as pessoas, para que, participando de suas dores e angústias, de suas alegrias e esperanças, fielmente lhes anunciemos a salvação e, com eles, sigamos no caminho do vosso reino.
1: Ajudai-nos a criar um mundo novo.
0: Lembrai-vos, ó Pai, dos nossos irmãos e irmãs que adormeceram na paz do vosso Cristo, recordando todas as intenções pedidas para esta missa, de uma forma especial todos os pais já falecidos, todos os falecidos cuja fé só vós conhecestes. Acolhei-os na luz da vossa face e na ressurreição, concedei-lhes a plenitude da vida.
1: Concedei-lhes, ó Senhor, a luz eterna.
0: Concedei também a nós, no fim da nossa peregrinação terrestre, chegarmos todos à morada eterna, onde viveremos para sempre convosco e com a bem-aventurada Virgem Maria, Mãe de Deus, os apóstolos e mártires, e todos os santos vos louvaremos e glorificaremos por Jesus Cristo, o vosso Filho. Por Cristo, com Cristo e em Cristo, a vós, Deus Pai Todo-Poderoso, na unidade do Espírito Santo, toda a honra e toda a glória, por todos os séculos dos séculos.
1: Amém.
0: E confiantes, ousamos dizer: Pai nosso, que estais no céu, santificado seja o vosso nome, venha a nós o vosso reino, seja feita a vossa vontade, assim na terra como no céu. O pão nosso de cada dia nos dai hoje, perdoai as nossas ofensas, assim como nós perdoamos a quem nos tem ofendido, e não nos deixeis cair em tentação, mas livrai-nos do mal. Livrai-nos de todos os males, ó Pai, e dai-nos hoje a vossa paz. Ajudados pela vossa misericórdia, sejamos sempre livres do pecado e protegidos de todos os perigos, enquanto aguardamos a feliz esperança e a vinda do nosso Salvador, Jesus Cristo.
1: Vossa reino, poder e a glória para sempre.
0: Senhor Jesus Cristo, que dissestes aos vossos apóstolos, eu vos deixo a paz, eu vos dou a minha paz, não olheis os nossos pecados, mas a fé que anima a vossa igreja. Dai-lhe segundo o vosso desejo a paz e a unidade. Vós que sois Deus com o Pai e o Espírito Santo.
1: Amém.
0: Que a paz do Senhor esteja sempre convosco.
1: O amor de Cristo nos uniu.
3: Cordeiro de Deus,
1: que

0: piedade de nós. Cordeiro de Deus, que tirais o pecado do mundo, dai-nos a paz.
1: Provai e vede como o Senhor é bom, feliz de quem nele encontra o seu refúgio. Eis o Cordeiro de Deus, que tira o pecado do mundo.
0: Senhor, eu não sou digna de entrar em minha morada, mas dizei uma só palavra e serei salvo.

0: Oremos. Senhor, a comunhão do vosso sacramento que acabamos de receber, nos salve e nos confirme na luz da vossa verdade. Por Cristo nosso Senhor. Amém.
1: Queridos pais, o pai é aquele que ama, apoia, orienta e encoraja seus filhos. Aquele que acolhe o filho que erra, ele lhe permite tentar de novo. Sempre admirado e muito amado, geralmente é o primeiro herói do filho. Aquele que, independente do laço sanguíneo, cuida, cria e educa. Aquele que, apesar de cansado, brinca com o filho. Aquele que doa a sua juventude para lhe dar o melhor. Aquele que renuncia seus sonhos por seu filho, sem esperar nada em troca. Pai é aquele que compartilha risadas e enxuga lágrimas. Pai, hoje queremos lhe agradecer pelas lições impagáveis, não só com palavras, mas com seus exemplos e atitudes. Ao Senhor Pai, hoje só temos uma coisa a lhe dizer: obrigado por fazer nossa vida mais feliz. Parabéns a todos os pais de sangue, de coração, os presentes, os que nos ouvem pelos meios de comunicação e aos que já partiram também. E aos senhores Padre Marciano e Padre Almir, que são nossos pais espirituais, pais que orientam para o caminho do céu. Com carinho de filhos, nossos parabéns. No fim, o sentimento é sempre o mesmo, o amor. Que Deus abençoe a missão de cada um e que o Divino Espírito Santo ilumine a vida de todos os pais deste mundo. Feliz e abençoado Dia dos Pais.
0: Nossa saudação então a todos os pais, um feliz e abençoado Dia dos Pais, a nossa prece também. E como uma forma simples e singela, como é nosso costume, nós queremos agora cantar os parabéns a todos os pais nesse dia.

Pedindo uma vez mais a bênção, a proteção, a graça de Deus sobre a vida de cada um. Também ontem a Martina, nossa coroinha, estava de aniversário. Para você também nós cantamos parabéns.

0: recordar ainda antes da bênção final que nós estamos vivendo um momento bonito da vida da nossa paróquia, que são as visitas da imagem do Senhor Bom Jesus às comunidades. Hoje às 18h30, visita na comunidade Nossa Senhora da Saúde. Terça-feira, 19h30, comunidade São Pedro. Quarta-feira, comunidade São Valentim. Sexta-feira, comunidade Santa Cruz. E assim também vocês devem ter recebido já a programação, este folder. Nós podemos acompanhar e participar junto a estas comunidades que estão recebendo, para também, junto com este caminho que o Senhor Bom Jesus faz, renovar, fortalecer ainda mais a nossa fé e nos prepararmos bem também para a nossa grande Romaria. O Senhor esteja convosco,
1: Ele está
0: no meio de nós. Que desça e permaneça sobre todos a bênção do Deus Todo-Poderoso, Ele que é Pai, Filho e Espírito Santo.
1: Amém.
0: Bom domingo, boa semana, permaneçamos em paz e que o Senhor sempre nos acompanhe.
1: Graças a Deus.

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9: Bom dia, bom dia, bom dia! Estamos retornando por aqui na 98,3 Vox FM, nesta manhã mais do que especial, dia do papai, dia dos pais. Bom dia, meu povo. Olha, já começamos assim, aumenta o som do rádio e presta bem atenção, hein? É essa mensagem que vai, que eu vou falar agora, vai para você, pai, que carrega no coração a missão mais bonita do mundo, a de cuidar, proteger e amar. Ser pai é muito mais do que um título, é ser abraço forte que acalma qualquer tempestade. É conselho amigo na hora da dúvida, é presença firme e amor sincero em cada amanhecer. Muito obrigado por abdicar de tantos sonhos para realizar os nossos. Obrigado por cada passo ensinado e por cada sorriso no final do dia. Da nossa equipe aqui da Vox FM, para cada pai ouvinte aí no outro lado, de coração a gente quer desejar um feliz Dia dos Pais. E é claro, junto com os nossos apoiadores, nós buscamos muitos, mas muitos brindes para sortear nesta manhã de domingo. É claro, eu já te convido a você fazer aquele barulho aí e mandar o teu WhatsApp, né? Tá bom, gente? Teu WhatsApp e de preferência a mensagem de texto. Porque vai ser uma loucura, eu não tenho dúvida. Ligação não vai ser fácil desde já, eu quero dizer pra vocês, não sei se a gente vai conseguir atender, mas enfim, manda teu WhatsApp pra gente aí que você vai já tá concorrendo aí a muitos prêmios. Em seguidinho a Rose vai detalhar pra nós, os apoiadores, quais prêmios que você vai estar, quais apoiadores que estão disponibilizando seus prêmios por aqui. 9:53, 7 graus é a temperatura. 7 graus é a temperatura neste momento aqui no centro da nossa cidade. Fala pra mim, eu tô bem curioso. Você já deu um abraço pro teu pai? Não? Eu não acredito. Sério isso? Dá um abraço pro teu pai. Vai lá. Isso. Vai dar um abraço pro teu pai. Diga a ele, pai, eu te amo. Obrigado por tudo. Obrigado pelos teus ensinamentos. Obrigado pelas noites mal dormidas também, né? Porque tem aquele pai que é mãe também. Mas, claro, faz o papel junto com a mãe, né? Então, pai, obrigado por tudo. Por me ensinar a viver a vida com dignidade, com respeito. Por me passar um legado. Então, pá, fala isso, tá bom? Fala isso pro teu pai que ele vai ganhar o domingo. É o maior e melhor presente que você pode dar. Tá bom, gente? Forte abraço, tudo de bom. Vamos prometo entregar para vocês muita alegria, muita

0: Alto astral, muita participação de vocês aí, a gente vai fazer o nosso melhor por aqui. É claro, a gente volta aí fazendo aquela baita homenagem através da música aí pro seu pai, pros nossos pais, afinal, eles merecem. Um bom dia e um feliz Dia dos Pais.
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0: Lucas Luco, 11 vidas, homenagem aos pais, bom dia, 10 horas 1 minuto, que bom estar na tua companhia neste dia lindo, hein? E o sol tá brilhando aí fora, falei pra vocês, hein, que o sol, aberturas de sol hoje, dia bonito, pra você poder aproveitar então com o teu paizão aí, tá bom? 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

0: Muito bem, bom dia, Ernesto Nunes, de pai para filho, a fruta nunca cai longe do pé, é verdade, né? Os filhos sempre têm algo, herdam algo dos pais, não é verdade? Claro que sim, com certeza, uma coisa ou outra, né? Seja positiva ou negativa, né? Bom dia, meu povo, 10:06, nós vamos iniciar os trabalhos por aqui, eu já tenho o reforço tradicional de todas essas datas comemorativas, Dia das Mães, Dia dos Pais. Eu tenho a minha colega Rose, que esteve ontem e hoje está aqui comigo novamente. Bom dia, Rose, tudo bem?
1: Bom dia, tudo bem?
0: Tudo certo. A Rose chegou com uma disposição, tá feliz, tá animada, que bom, né, Rose? Precisamos disso,
1: né? Precisamos, né? Animar nosso povo aí, nossos ouvintes.
0: A gente se anima junto. Isso aí, eu já tô com um pouquinho de sono, né, em função que a gente esteve ontem lá no jantar, né, gente? No jantar do hospital, né, Rose? Ontem que aconteceu, então. E junto, paralelo a isso, teve a questão da rifa, né? E nós gostaríamos, desde já, Rose, que você detalhasse para nós os felizardos. Quem é que vai estar feliz hoje com dinheiro na conta, né? A partir de amanhã, enfim.
1: Tem vários aqui, tem 14 felizardos, Loiri. Vamos lá,
0: então. Vamos destacar.
1: Primeiro prêmio, Henrique Zilli e Lucas Durante. Segundo, Juarez Antônio Lucchese. Terceiro, Matias Bresolin Castelli. Quarto, Aline Parisotto Reginato. Quinto prêmio, Carlos Eduardo Boito. Sexto, Edson Garbim. Sétimo, Débora Prando. Oitavo, Luísa Basso Dallagnol. Nono, Lívia e Bruno Artifon. Décimo, Juarez Boito. Décimo primeiro, Maria Omissolo. Décimo segundo, Ricardo Possebon. 13º prêmio, Alzemar Chofes. E 14º, Valdirene Antoniassi.
0: É, o que eu percebi aí que não teve Loiri comigo, né? Podia ser outro... o segundo, o primeiro não teve ali,
1: mas
0: né?
1: Mas não foi dessa vez.
0: Não foi dessa vez, mas o importante é que a gente ajudou, participou, e isso que importa, que faz com que o nosso hospital continue firme e forte aí com... atendendo as pessoas, que realmente é isso que a gente precisa, né, Rose?
1: Com certeza.
0: Mas vamos lá, né, Rose? Vamos iniciar os trabalhos, né?
1: Vamos lá. Que tá...
0: Nós temos os prêmios, quer destacar os prêmios que a gente vai ter, aliás, vai ter mais, apareceu mais do nada, né? Eles brotam assim.
1: Vai aparecendo.
0: Debaixo das pedras, né,
1: isso,
0: Rose?
1: Isso aí.
0: O que que a gente vai estar sorteando hoje durante a nossa programação de 1h30 aproximadamente aí?
1: Restaurante da Mari, Loja na Mar, J Carga Bar do Salão da Dude, Clínica Sartori e Brancher, DL Geometria, Construcasa, Mercado Central, The Coffee, Faxinari, Loja Epifer, Urbana Chique, Seicetec, Lojas Benoite, Loja Insinuante, Cantina do Bassani, Erva Mate Munaro e Tanto Faz Lanches.
0: Olha só, tem uns, eu acho que é dos 15 a 16 nessa faixa aí, né?
1: Isso aí, é ontem nós sorteamos da padaria Bassanense, a Marilhete Boito ganhou a torta, sorteamos Cicobi, quem ganhou foi Ivair Sasso, The Coffee Andresa Luqueta, e Ótica Bem Ver, Gilian Nicole.
0: Parabéns aos ganhadores e você aí, né? Lembrando que quem participou ontem tem possibilidade de ganhar hoje. Isso.

0: A filha Júlia, querem parabenizar o pai, né? O pai, inicialmente aí, pai e marido, Juarez, né? Juarez Grotto, parabéns, Juarez, parabéns. Claro que a Andressa não esquece do pai Momi, né? Também com muito carinho ao paizão Momi. E olha só, a filha Júlia, amanhã vai estar de aniversário, a Júlia Dalla Corte Grotto, uma menina fantástica, educada, querida, e vai estar de aniversário, então parabéns pra ti, viu, Júlia? Continua nesse caminho, tem muita coisa bacana que vai acontecer na tua vida, eu não tenho dúvida, viu? Parabéns, felicidades a ti. Meu amigo, nosso apoiador que participa com os brindes por aqui também, o Zé Gabardo, do Salão de Beleza da Dude, mandou um áudio pra mim aqui, eu também quero concorrer, tá bom? Então, ó, tá bom, tá valendo, com certeza. E pede a música Oração pela Família, ela está programada aí, logo mais vai estar rodando. Alice Fantão, para todos os pais, um abraço, Alice, tá concorrendo por aqui. Todos os pais baçanense. Zelinda Carolo aí, pro gênero. Para os gêneros Edson e Nelcy Guin, é claro, e destaca de forma especial o gênero Edson, que ontem esteve de aniversário. Era isso, Rose, aqui no 3273-2085. Pode falar os teus aí.
1: Isso, eu tenho alguns aqui. A Jocely, que deseja um feliz dia dos pais a todos. O Pedrinho, que também, né, deseja que todos os pais tenham um dia bem especial hoje. E o Dayan Sasso, que ele diz que quer mandar um feliz dia dos pais a todos. E em especial, o senhor Darley Sasso. Quem manda é ele e toda a família. Certo. E eles também querem parabenizar a Daiane Sasso, que está fazendo aniversário hoje.
0: Ótimo, parabéns.
1: Então manda um salve aí que estamos escutando, né? Parabéns. Então salve aí a família Sasso.
0: Isso.
1: Não só hoje, mas sempre eles escutam. Então, né? Que bom contar aí com a companhia de vocês.
0: Sempre, né, Rose? Olha, eu tenho a participação do nosso mais um apoiador aqui, a Fátima Eurudi. Querem homenagear todos os pais clientes da Ipifer Comércio de Ferramentas. Trem da Sete Raul Seixas, né? Tá pedindo a música. Então, todos os paizões, clientes e amigos aí da loja Ipifer, sintam-se abraçados e homenageados pela Fátima e pelo Rudi.
1: Também temos a Adriane Pieta, que quer parabenizar o marido Ayrton e o genro Jonas. Desejar a eles um feliz dia dos pais.
0: Meu amigo Gilmar Toscano Nene, né? Mandando um feliz dia dos pais aí pra mim, é pra todos os pais e em especial os pais do Grupo do Baraco. Meu amigo Nene Toscano, um abraço aí, tudo de bom, feliz dia dos pais.
1: A Natalina Lix deseja a você, Loirinho, um feliz
0: Obrigado.
1: Dia dos pais, a todos os pais e especialmente para o Adelmo de Moraes e o Evandro de Conto, e quer participar dos prêmios.
0: Bom dia, quero deixar um feliz dia dos pais para o Ezequiel Colpo, dos filhos Lavínia e Felipe, participar do sorteio. Valeu, feliz dia dos pais aí ao paizão Ezequiel.
1: A Inês Brandalize Segalin quer desejar feliz dia dos pais para o Nelson, e em nome dela e do Jonatas.
0: Pode seguir, Rose, pode seguir.
1: Que Helena Brena, bom dia, Loiri.
0: Bom dia.
1: A Amanda e o Diogo querem homenagear o pai pela passagem do Dia dos Pais e dizer que amamos muito concorrer aos brindes. O nome do paizão ali é o Edio Dallagnol.
0: Ótimo, vamos lá. Bom dia, parabéns para todos os pais. Sou a Marilene Zanão, valeu, obrigado pela tua participação.
1: Bom dia, Loiri. Quero desejar um feliz dia dos pais para Egídio Zanon e você da rádio. Quero
0: Obrigado.
1: Participar dos brindes. É a Marta que tá mandando.
0: Bom dia, quero homenagear todos os pais, mas em especial o Romário, super pai do Bernardo. Quem manda é a Letícia Artifão. Bacana, parabéns ao Romário aí, super pai, paizão do Bernardo aí.
1: A Lenira Bocalon, quero homenagear a todos que estão na escuta do programa.
0: Ótimo. Bom dia, Rádio Vox, aqui é a Fabiola Lorenzetti Pauleto de Nova Prata. Quero desejar um feliz dia dos pais, em especial ao meu Andriane Lorenzetti, que Deus o abençoe sempre. Quero participar do sorteio. Valeu, Fabiola, beijo no teu coração, obrigado pela participação.
1: Aqui, bom dia, feliz dia dos pais, roda uma do Teixeirinha para todos os velho, acho que é todos os
0: velho
1: pais,
0: pai,
1: velho pai é o nome da música aqui. É, acho que é Mário o nome do...
0: Ah, o Mário Bevilacqua, né? Ah, tá, tá bom, sim, conheço. Bom dia, Lenin, sou a Letícia Boito, quero desejar um feliz Dia dos Pais para o meu pai, Ordilei Boito, que é o melhor pai do mundo, ele, meu guerreiro, meu protetor, amo muito ele, que bacana, hein?

0: Ah, gostei demais dessa mensagem aí, né? Guerreiro protetor, né, Rose? É isso aí,
1: é,
0: né?
1: É isso aí.
0: Bacana.
1: E temos aqui a Viviane. Os netos Vitória e Rafael querem homenagear o pai e avô Prelantino Gotardo pela passagem do Dia dos Pais.
0: Bom dia, tudo bem? Eu gostaria de homenagear o meu pai, o Leomar Luiza. Quem manda é a Lari, né? Valeu, Lari. Beijo no teu coração. Parabéns ao Leomar Luiza.
1: O Zeno Simon. Bom dia, Loiri. Quero homenagear os pais da minha família que são. É a Cecília que tá mandando. Que tá salvo com o nome do Zeno. Que são meu esposo Zeno, genro Gustavo, neto Romário. Que Deus sempre os abençoe com muita saúde e paz com a música Meu Velho Pai. Com Léo Canhoto e Robertinho.
0: Certo.
1: Essa é das boas, né?
0: É das boas, né? Sim. A questão de músicas, a gente hoje talvez eu vou ficar devendo aí em função de muitas participações, a gente fica feliz da questão das participações aí, mas aí a gente vai ficar devendo músicas, né? Então eu peço o entendimento aí, a compreensão dos nossos ouvintes. Rose, vamos rodar uma música aí?
1: Isso, daqui a pouco a gente já volta com dois ganhadores.
0: Isso, porque senão vai ficar acumulado aí pro final, aí não vai dar certo. Banda Rota 3, amor de criança, e quem é que não teve um amor de criança na vida, né? A gente vai estar rodando pra todos curtirem aquela bandinha aí no domingo de manhã, é muito importante pra animar o teu domingão aí com o teu papai, com teus pais aí. Bacana? Bom dia.
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1: Pra você ligado, pra você sintonizado, nosso abraço, nosso carinho, um grande abraço pra você, meu amigo, minha amiga, tudo de bom. Hoje é uma data especial, a gente tá por aqui fazendo aquele barulho, é uma baita homenagem pro teu paizão aí, afinal ele merece. 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Certo, gente? Nossos apoiadores junto com a gente aí. Na sequência, eu vou estar rodando Padre Zezinho, oração pela família, muito linda, pra você curtir com o teu paizão. É a sugestão musical do

0: nosso apoiador do Zé Gabardo, aí que também tá participando aí com uma troca de óleo, com óleo, enfim, aí. Rose, fizemos um sorteio nesse intervalo e teve três pais ganhadores aí, destaca pra nós então?
1: Isso mesmo. Ezequiel Colpo ganhou o presente do restaurante da Mari.
0: Parabéns.
1: Bruno Zotes, o nome do pai é Adelar, ganhou o presente da loja Ana Mar.
0: Ótimo, parabéns.
1: E o Pedrinho Barbieri ganhou aí o presente do JK Gabardo e Salão da Dude. Então, estes são os três
0: ganhadores
1: do primeiro.
0: Temos muito mais, né? Então, se você não ganhou, não fica triste. Não fica triste que na sequência, logo mais, tem mais sorteio por aqui. Meu amigo Nelson Pisaia, olha, ele tentou me ligar no meu particular várias vezes, mas Nelson, me perdoa, viu? Hoje tá uma loucura por aqui, quando a gente tá fora do ar, estamos fazendo sorteio, estamos em função por aqui, mas ele me escreveu agora, né? Bom dia, Leri, quero oferecer a música de pai para filho do Baitaca, oferecer a todos os pais que estão ouvindo e concorrer ao brinde. Um abraço, amigo. Abraço, Nelson, fica com Deus, viu? Um feliz dia dos pais para ti também. Vou programar ela logo mais, então, a tua sugestão musical. Vamos lá, Rose, aqui pelo WhatsApp, né? Vamos, tá muita gente chegando aqui, né?
1: Isso,
0: que coisa
1: aí.
0: Boa.
1: Bom dia, Loiri, feliz dia dos pais. Infelizmente não tenho mais o meu, mas gostaria de homenagear o pai dos meus filhos, Nico. Quem está mandando é a Neuza.
0: Ótimo, um abraço, Neuza. Tem o Dionei Pauleto aqui, né? Quero parabenizar todos os pais, em especial o meu pai, o Alzinho Pauleto. Um abraço, Dionei, um abraço pra ti, parabéns pro teu paizão aí.
1: Temos o Matheus, que tá homenageando o pai Oswaldinho Comim.
0: Quero participar do sorteio, olha aqui, né? Oswaldino Comim participando também. Feliz dia dos pais para todos os pais. Um abraço, feliz dia dos pais pro senhor aí.
1: Temos aqui a Jussara, que está homenageando o Avelino Reginato e todos os pais.
0: Meu amigo e colega de trabalho, Cleiton Boff. Bom dia, Comim. Cleiton Boff. Bom dia, Comim. Feliz dia dos pais para você e todos os pais. Grande abraço. Obrigado igualmente, meu irmão profissional, um grande cara aí. Tudo de bom para ti aí, exemplo de pai, um cara fantástico. Feliz dia dos pais para ti também, meu irmão.
1: Tem aqui a Luana, que quer homenagear o pai Honorino Pasquale e desejando um dia muito especial de toda a família e pedindo a música 11 Vidas.
0: Rodamos há pouco tempo atrás, né? No começo do programa. Bom dia, filho, bom dia. Os filhos Sheila e Noimar queriam homenagear o pai Mário pelo Dia dos Pais. E eu, Nádia, deixo um abraço pro pessoal da rádio. Conhece eles, assim?
1: De vista.
0: De vista, de longe, né?
1: Isso, de longe.
0: Um abraço a todos vocês aí. um abraço, Nádia. Obrigado pelo carinho, viu? E aí o pai Mário aí, um abraço e um feliz dia dos pais a ti aí, Mário.
1: Tem aqui a Tati Simon, gostaria de homenagear os pais pelo dia deles, em especial o Zeno, dizer que ele é muito importante e especial, que tenho muito orgulho dele, um homem guerreiro e de muita fé. Também quero aproveitar e homenagear o meu esposo Gustavo, o genro Romário, o sogro Merci pela passagem do Dia dos Pais. Ela pede a música Pilares, Loiri.
0: Vou programar. Bom dia, gostaria de mandar um feliz dia dos pais em especial ao meu pai Nadir e ao meu irmão Sidney. Gostaria de concorrer aos prêmios, é a Sinara Zampirão e o filho Marcelo Augusto. Um abraço a vocês aí e um feliz dia dos pais.
1: Aqui temos, acho que é a Andrea, o nome dela. Bom dia, Comim, tudo bem? Feliz dia dos pais para você.
0: Obrigado.
1: O Gabi Nofre quer desejar feliz dia dos pais a todos os papais, em especial ao pai Leonir, o Kiko. Isso. Ao Dindo Odinei Gracioli, ao nono Olivo Nofre e também ao parentinho André Pasquale e Neri Nofre, que estão todos lá no nono Olívio.
0: Opa.
1: Eu não sei se talvez seja padrinho. É bom, enfim. É o André Pasquale, Neri Nofre, que estão todos lá no nono Olivo e eles pedem a música La Bella Polenta.
0: La Bella Polenta, tá bom, vamos organizar isso também. O seu Olivo é o marido da Dona Diva, né? A Dona Diva ligou ontem pra nós, não conseguimos atender.
1: Sim, sim.
0: Então, provavelmente ela queria fazer essa homenagem também. Então, Dona Diva, a senhora tá se recuperando aí, espero que a senhora esteja bem. Um beijo no coração da senhora, viu? Bom dia, sou Iraci Sasso, quero homenagear todos os pais, em especial Pedro Sasso, Olímpico.

0: Meu cor de bela e quero concorrer aos brindes. Dona Iraci, um abraço e um feliz Dia dos Pais aos pais citados aí.
1: O Gelson Zalza pede uma música dos atuais, das antigas. Ele que foi homenageado ontem, né? Pela Lorena, filha Vitória, né? Depois tocamos uma aí, Gelson.
0: Bom dia, tudo bem? É Isadora, eu, Miguel Castandela Oreolão. Quero homenagear o meu pai e meu avô pela passagem do Dia dos Pais, se possível participar do sorteio. Claro que sim, Isa, tá participando. Parabéns, então, ao pai e o vô.
1: E temos aqui a Zaline Rigo, que quer desejar um feliz dia a todos os pais, especialmente ao pai dela, que está no céu, né? E hoje ela sente muitas saudades. O pai dela é o Ermelindo Rigo. Então, também participar do sorteio e desejar um bom domingo a todos.
0: Pode ir falando, eu vou organizar umas músicas aqui, né?
1: Sim.
0: Sugestão dos ouvintes.
1: Tem a Elisete Dalprá, que quer agradecer ao marido Ademir Rigo por ser um pai maravilhoso. Se todos os filhos tivessem um pai como ele, olha, o mundo seria só diferente.
0: Ah, exato.
1: Nossa,
0: meu Deus do céu,
1: hoje
0: bacana,
1: o Ademir ganhou,
0: gostei,
1: o dia, né?
0: Gostei.
1: Bom, né? Te amamos muito. Então é do filho Yuri e da esposa Elisete.
0: Estão falando a verdade. Realmente eu conheço aí, é um pai presente mesmo aí. Merece todas as homenagens, né, Rose?
1: Isso aí. A Lenise Pasqualon, juntamente com os filhos Marcelo e Felipe, querem homenagear o Anor Pasqualon pelo Dia dos Pais com a música Coisas do Meu Rincão, com José Mendes.
0: É, tá bom. Bacana, nós vamos dar umas músicas aí, voltamos daqui a pouco com mais
1: isso
0: sorteio.
1: Aí.
0: Então tá bom, um abraço pra vocês, 10h31.
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2: Desce 42, 18 faltando para as 11 da manhã e passa que é muito rápido, gente, não é verdade? 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

0: Todo mundo bem, gente? Tudo certo? Você tá aí com o teu paizão, 15 para as 11, o fogo tá alto, tem churrasco, tá tudo certo. Vai pro restaurante, também tá valendo, né? Tá valendo aí no restaurante. 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Rosi, fizemos mais sorteio e vamos falar quem é que ganhou mais prêmios dos nossos apoiadores, né?
1: Vamos lá. Então, dá o presente da Clínica Sartori Branquero Odontologia. Tô gaguejando,
0: Loirinho? Não tem problema, né?
1: Quem ganhou faz ao vivo foi o Romário Artifon. Então, passa lá na Clínica Sartori Branquer para retirar o teu presente.
0: Isso aí.
1: Quem ganhou o presente da Construcasa? Quem mandou a mensagem foi a Justina. Então, o esposo é o Selvino Passarim.
0: Parabéns.
1: E o presente da Lojas Benoite. Quem ganhou foi a Karina de Oliveira.
0: Então, e o nome do pai?
1: Eu não tenho agora aqui a mensagem.
0: O nome do pai, sim, acho que é aqui.
1: Tem?
0: José Carlos de Oliveira, no seu José Carlos de Oliveira. E olha só o detalhe, gente, participaram ontem 11:40 da manhã. Ah, isso que eu falei, sim, né, Rosi? Pode ser que alguém de ontem,
1: sim,
0: né?
1: Sim, de ontem
0: quem
1: ganha
0: participou,
1: hoje.
0: Então o sistema, né, ele vai ali e vai estar sorteando. Bacana, Rosi?
1: Certinho, então. A
0: vamos
1: Karina,
0: com mais participações?
1: Só passar na loja Benoite, mas depois nós avisamos ali.
0: Isso aí.
1: Vamos com mais.
0: Eu tenho aqui o Francisco, Rosi, da Vidraçaria Bassanense. Acho que é ele, porque tá como o Francisco aqui. Bom dia, Loiri, feliz dia dos pais e a todos os pais bassanenses. Um abraço, Francisco, um abraço, Mirtes, a da Vidraçaria Bassanense aí, e estão concorrendo por aqui.
1: Bom dia, Loiri, tudo bem? Sou a Lainir, quero homenagear todos os pais da família, em especial para o pai dos meus filhos, Carlos, e o pai do meu neto, Alisson, e para todos os pais do mundo inteiro. Eu não tenho mais o meu pai, então dão valor ao pai quem ainda tem. Porque
0: isso,
1: depois que eles se vão, não adianta chorar.
0: Bonita mensagem, bonita. Isso aí, tomara que as pessoas realmente entendam, né, Rosi?
1: Parabéns pra você também, Loiri, pelo
0: obrigado,
1: teu dia.
0: Obrigado de coração, viu? E belas palavras. Bom dia, quero homenagear meu pai Valdir no Colpo. Um abraço e um feliz dia dos pais. É o Zeke, né? O Zeke acho que ganhou agora há pouco aí. Deve ser o Zeke, Zeke Colpo, mas tudo certo, a gente vai ver depois. Mas parabéns então ao paizão Valdir no Colpo.
1: Bom dia, Comim. Primeiro, parabéns pelo dia dos pais.
0: Obrigado.
1: Depois, queria que mandasse um abraço para todos os pais, em especial para o meu Aidos. Abraço e bom domingo.
0: Valeu, é o meu amigo Matheus, né?
1: Isso, Matheus, é o Matheus.
0: Quero homenagear todos os pais, meu irmão Lindonês e o Bresciani, o Cabeça Branca. E os que já partiram minhas preces de gratidão. É a Beth Bresciani. Beth, beijo no teu coração, viu? Tudo de bom pra ti, né? O irmão é o Luiz. Cabeça Branca, realmente, né? Conheço meu amigo e compadre.
1: A experiência, são as experiências da vida, né?
0: Um abraço, Luiz, fica com Deus. Um gremistão aí, amigo querido.
1: Cristiane Carolo, gostaria de desejar um feliz dia dos pais para todos os pais, em especial ao meu esposo Luciano, que é um pai maravilhoso, e para meu pai Luiz, que já está no céu, amamos vocês.
0: Bom dia, sou o Cristiano Bosque, gostaria de parabenizar meu pai Wilson Bosque pelo Dia dos Pais e dizer que ele é um exemplo de pessoa, pai e avô, nós te amamos muito, um grande abraço, sua nora Josi e seu neto Miguel e a Gabriela, um abraço, viu, Cristiano, parabéns pra ti também, parabéns pro meu amigo Wilson Bosque.
1: A Jennifer e a Daniele gostariam de parabenizar o pai Ivanir Kwakowski e dizer que amam muito ele.
0: Muito bem. Olá, tudo bem? Queria mandar. Quem manda é a Isadora. Esta moça fazendo um churrasco aqui no vô. Estamos?
1: Estamos, acho, né? Que é.
0: E gostaria de pedir uma música. E aí, pegou um cara que não entende nada em inglês, né? Oving, loving, unlang, não sei, do Jackson. Eu vou ter que estudar, viu?

0: É, Isadora, não, mas tudo bem, né? Vou ver isso aí. Para o meu tio, o Leandro e o Renato Segalinha. Tá bom,
1: muito
0: Isadora?
1: Tudo bem.
0: Fica bem, viu? É, e não leva mal esse cara aqui que não estudou inglês, né? Na minha época não tinha isso, né?
1: Nós somos da roça.
0: Nós é bem simples. Se tinha prof que ia ler essa mensagem, tirava de letra, né? Mas agora... aconteceu comigo.
1: Bom dia, Loiri, tudo bem? Quero participar do sorteio. Feliz Dia dos Pais para o meu marido João Carlos Alieve e o Rogério Soares. E para você também. Quem
0: obrigado.
1: Manda é a Maria do Carmo.
0: Bom dia, Ivanete Nofre. Quero homenagear o Sérgio Nicole, meu pai Antônio, seus cunhados Sérgio e Ever e participar do sorteio. Abraço a todos os pais e do sogro Amantino Nicole. Um abraço para vocês.
1: O Leomar tá querendo homenagear o pai Luiz Luiza pela passagem do Dia dos Pais, concorrer aos prêmios, tá? Já tá participando aqui, Leomar.
0: Eu, Ingrid Segalim, e minha irmã Ana Júlia queremos homenagear nosso pai Vander Segalim pelo Dia dos Pais e participar do sorteio. Um abraço, Ingrid, um abraço para ti, para tua irmã Ana Júlia e parabéns ao Vander.
1: Temos aqui o Lauro que quer homenagear o para o meu melhor, Leonel Carolo.
0: É o então, melhor pai, né?
1: Melhor pai, isso aí.
0: O Lauro é uma
1: ele
0: figuraça.
1: Pede a música Velho Casarão, Loirinho.
0: Tá bom, então, vamos ver se eu consigo aí. Bom dia, Jurema Lieve Zampirão. Queria homenagear o Jandir Zampirão, o Jairo Diego Tedesco, pela passagem dos pais e concorrer ao sorteio. Um abraço, dona Jurema, e feliz Dia dos Pais a eles.
1: A Ivonete Bevilacqua quer homenagear todos os pais. O dela não está mais aqui. E então ela homenageia o marido José e o filho Marcionei.
0: Muito bem. Bom dia, Loiri, sou Edilis Grotto. Que é um feliz Dia dos Pais para os meus filhos e minha neta, Júlia Grotto, que amanhã está de aniversário. Quero participar dos brindes. Parabéns a Júlia, né? A Júlia, né, dona Edilis? Parabéns a ela, felicidade e muitos anos de vida.
1: A Andréia Anhaia quer desejar aí um feliz dia a todos os pais, em especial ao Marcelo Panceira.
0: Rose, vamos rodar a música e fazer mais sorteio? Tu quer fazer mais alguma aí?
1: Só mais um recadinho aqui que eu acabei abrindo, então, para não ficar para trás. Tá. Quero homenagear o Pedro, que está sempre na escuta do programa, e todos os pais da família Reginato. E um feliz Dia dos Pais também para você, Loiri.
0: Muito obrigado. Deixa eu falar aqui no meu particular, aqui, esse aqui, ó. Bom dia, Loiri. Nesse Dia dos Pais, vai uma homenagem especial para o Paulo da Cunha, enviado com todo carinho, da esposa Baixinha, filho Cauã e da nora Bárbara. Que esse dia seja cheio de amor e conhecimento e momentos felizes. Ser pai é cuidar, proteger e amar incondicionalmente. E você é um exemplo disso todos os dias. Receba esse abraço cheio de gratidão e carinho. Feliz Dia dos Pais. Tá pedindo a música, então. Cúmbia do Amor, meu amigo Paulo da Cunha recebe a homenagem de toda a família, esse pai presente, esse pai muito querido aí que está sempre ajudando a família aí e dando um caminho, um rumo ao filho Cauã, né? Bacana, parabéns Paulo. É isso, Rose, vamos rodar então música?
1: Isso, e depois voltamos com mais
0: com sorteio.
1: Dois.
0: Uhum. Isso aí, bacana. Bom dia, gente, bom dia 10h53, feliz Dia dos Pais, hein?
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3: Horas pontualmente, bom dia pra você, feliz dia dos pais, é muito bom estar na tua companhia, grande abraço, obrigado. Nós estamos fazendo um barulho por aqui, né? Minha colega Rose fazendo sorteio e agradecemos a cada um, a cada uma por participar aqui na nossa programação. 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
1: 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Rosi, nós não sorteamos da Ana Mar ainda, né? Não, acho que
2: sim,
1: não.
2: Sim.
1: Foi da Ana Mar já?
2: Da Ana Mar, quem ganhou foi o Bruno Zotis.
1: Ah,
2: que
1: tá
2: ele
1: bom,
2: mandou então homenagem pro pai Adelar.
1: Ótimo, mas teve mais, né? Teve mais que a gente sorteou aí no intervalo aí das músicas. Fala pra
2: sim.
1: nós aí.
2: Teve aqui, ó, que ganhou um café, um kit café da The Coffee, Vander Segalin. Quem mandou a homenagem foi a Ingrid.
1: Parabéns.
2: Pode passar aqui na rádio para buscar daí,
1: isso,
2: está aqui
1: hoje
2: conosco.
1: Ou durante a semana.
2: Isso, quem ganhou um pacote de erva mate Munaro, pensa numa erva mate boa, né?
1: Muito
2: um abraço
1: boa,
2: aí
1: muito
2: pro Adriano, né, que tá
1: um
2: sempre aí trazendo erva mate para fazer a alegria do nosso
1: com certeza.
2: Ouvinte. Quem ganhou foi a Elisete da Alprá. E quem ganhou

0: Um brinde ali da DL Geometria foi o Francisco Xavier.
1: Francisco Chico da vidraçaria, né? Olha só, parabéns. Mas tem mais, né, pra gente sortear logo na sequência.
0: Tem, logo, né? Na sequência vai ter mais felizardos aí.
1: Oi, bom dia, queria parabenizar o esposo e o pai Valmir Cumim, meu filho Andrei, meu sogro argentino, meu pai Novilho, já que está lá com Deus, pela passagem do dia de hoje, com a música Pilares, coloca eles no sorteio. Quem mandou foi a Vanice, Cumim, e Pilares eu acabei de rodar, tá, Vanice? Mas eles vão pro sorteio, não tenha dúvida. Um abraço e um feliz dia dos pais a eles.
0: Isso aí, tem também aqui, quero participar da promoção, homenagear meu pai Luiz Carlos Frison, deixa eu ver aqui, deve ser a Suzana quem tá mandando.
1: Júnior Brena participando por aqui também e quer parabenizar o pai Danilo, coloca ele no sorteio, tranquilo, pode deixar. Um abraço, Júnior, um feliz dia dos pais.
0: Bom dia, quero concorrer aos brindes, é da Márcia, dos filhos Gustavo, Matheus e Gabriel, que eles querem desejar um feliz dia ali pro papai Leandro Barbieri.
1: Ótimo. Bom dia, amigo. Rose, eu tô aqui só no meu particular, né? Meu Deus, que loucura.
0: Eu nem consegui olhar o meu ainda.
1: Aí, lembrando, quem manda o meu particular, a gente já direciona também pro sistema aqui. Bom dia, amigo. Parabéns pelo seu dia. Muito obrigado. Aqui é o Ângelo Borim e a Aline. Queremos homenagear o nosso pai herói, Aldone, pela passagem do Dia dos Pais. E concorrer aos brindes. E um grande abraço a todos os pais. Roda a música no chacoalho do pandeiro do Pirisca Greco. Valeu, um abraço, Ângelo, um abraço a tia Aline, a Ângela, e parabéns ao paizão Aldone.
0: Temos aqui a Marivane Segalin também, nossa apoiadora aí, né? Que tá homenageando todos os pais, principalmente o pai Osmar Segalin, o marido Anderson, né? O Maninho, e ela também quer dar os parabéns pelo aniversário do Arthur Segalin. Então, um abraço aí para toda a família Segalin.
1: Bom dia, pessoal. Quero homenagear o meu pai Kleber Zaletti pela passagem desse Dia dos Pais, a filha Victoria, e participar do sorteio. Um abraço para ti e parabéns ao pai Kleber.
0: Temos aqui feliz Dia dos Pais para meu pai Antônio Rossoni. Amo você. Quem envia é a Miriam. E também feliz Dia dos Pais para o Matheus de Souza, do filho Bernardo.
1: Bom dia, tudo bem? Aqui é a Milene Bevilacqua. Quero oferecer um feliz Dia dos Pais para todos os pais ouvintes, em especial para meu pai Avelino Bevilacqua e para meu marido Aleph da Silva, o Seco. Quero participar do sorteio. Milene, beijo no teu coração. Feliz Dia dos Pais aos pais aí da tua vida. Comigo, quero mandar uns parabéns para todos os pais, principalmente para o meu, José Táparo, e concorrer ao sorteio. É meu amigo Jefferson Tá, parou. É vizinho aqui da rádio, aqui próxima delegacia, né? Isso. Parabéns, então, seu José. Um feliz Dia dos Pais.
0: E temos aqui mais um brinde, Loiri. Viva! Do Kleber Riquetti, lá da Lavagem Top Car,
1: vou
0: também
1: ter que
0: nosso
1: visitar
0: apoiador.
1: Lá, né, Rose? Vou ter que visitar, né?
0: Você
1: muita
0: me
1: qualidade.
0: Disse que ia levar o carro lá pra lavar, né, Loiri?
1: É verdade. Vou ter que ir lá.
0: Isso aí.
1: Kleber, alguma hora apareço lá, fica tranquilo.
0: Isso, então ele colocou aqui que ele quer parabenizar todos os pais neste dia especial e colocar no sorteio uma lavagem ou R$50, enfim, né, em dinheiro. Aí quem for sorteado escolhe lá
1: ótimo,
0: o que achar
1: obrigado,
0: melhor.
1: Obrigado, Kleber, obrigado.
0: Muito obrigado aí.
1: Deus te dará em dobro, viu? Vai ter 20 clientes a mais essa semana aí, tá bom? Vai ver isso, viu? Nós temos a participação, acho que o pessoal, acredito que conheça, a Rose, Luana Carolo, será que o pessoal conhece? Alô?
0: Luana Carolo, acho que sim,
1: vagamente, né?
0: Bom dia, alô, quero... Alô, é Lu, demais.
1: Né? Bom dia, quero participar do sorteio do Dia dos Pais e desejar parabéns para o meu pai, Luciano Carolo. Um abraço, beijo no teu coração, Lu, e parabéns ao paizão aí.
0: Tu sabe, Luíri, que terça eu vou vê-la.
1: Ah, é?
0: E daí hoje é domingo.
1: É,
0: e
1: mas
0: hoje...
1: Elas estavam lindas ontem lá no salão.
0: Ah, sim.
1: É, todas esbeldas.
0: É, então, Lulu, terça, hoje é domingo, terça eu vou ali, né? Então, assim, hoje é o dia do lanche livre, só pra te avisar, tá?
1: Pronto, dado o recado, né?
0: Ai, ai, bom dia, tudo bem? Quero parabenizar meu pai e nono, Neudir Comunello, meu marido e pai,

0: A Jéssica Rossoni está mandando um abraço muito especial aí para o pai Antônio Rossoni.
1: Rosi, é isso, vamos tomar um fôlego aí, tomar uma coisa de chimarrão, mais sorteio.
0: Agora tem um prêmio a mais, então vamos lá.
1: Se organizar. Hora da coincidência, 11 horas 11 minutos, bom dia pra você, obrigado pelo teu carinho, obrigado pela tua audiência, você aí no lado do teu paizão, fazendo o que realmente tem que fazer, né? Ao lado do teu pai, abraçando, dando um carinho a ele e é claro, preparando aquele churrasco e na nossa companhia, nosso muito obrigado. Alana Tavares, coração vagabundo, na sequência.

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1: Onze horas 21 minutos, bom dia, bom dia, bom dia, bom dia. 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Muito bem, maravilha, seguimos por aqui, vamos atender na sequência. A Rose, já fizemos sorteio, né, Rose? Eu preciso aqui, é o meu particular, vamos ver aqui. Bom dia, Loiria, aqui é a Ivanilde, quero homenagear o Everaldo. Ivanilde, um abraço, tudo de bom, parabéns então ao Everaldo, né? O cabeça, né? Parabéns pela passagem do Dia dos Pais. Tá concorrendo aqui, meu irmão, fica bem, viu? Bacana, Rosi, tu tem
2: vamos
1: já sorteio?
2: Lá. Tenho sim. Deixa eu só me encontrar aqui que temos da The Coffee, Kleber Zoletti.
1: Parabéns.
2: Então pode passar aqui na rádio para buscar, Kleber. Temos da Fascinare, Neuri. Quem mandou foi a filha Fernanda. Só estou aguardando o sobrenome que ela não tinha colocado ali na mensagem. E temos aqui Domingos Chequim. Quem mandou foi a Amabile. Mandou uma mensagem ontem e isso caiu aí aqui no sorteio.
1: Ótimo.
2: Ah, e temos o Berto Dallagnol do Mercado Central.
1: Certo,
2: então,
1: parabéns.
2: Então esses são os últimos ganhadores. E vamos com mais mensagens?
1: Vamos.
2: Que tem bastante
1: acho
2: aqui.
1: Acho que a Fernanda respondeu aqui. Bom dia, Fernanda Zanquitin Carolo. Tem que ser o meu nome ou o nome do meu pai, né? Que acho que ganhou, né?
2: É, tanto faz. Quem...
1: Acho que bota no, então o nome do pai, passa isso. Do pai, ela tá digitando aí, vamos aguardar.
2: Tá, vamos aguardar então.
1: Vamos lá então, Rose.
2: Então, bom dia, somos Maicon, Talita e Tanali Giraldi. Queremos desejar um feliz Dia dos Pais para o nosso pai Edson e pedir a música do Fábio Júnior. É pai do Fábio Júnior.
1: Bom dia, Cláudia Castandello. Gostaria de homenagear o meu marido Ivandro Reolão, meu pai Valdir Castandello, pela passagem do Dia dos Pais.
2: Aqui, bom dia, feliz Dia dos Pais, em especial ao Darcy de Conto, a homenagem da esposa Neide e dos filhos Lucas e Felipe.
1: Bom dia, gostaria de parabenizar meu pai Ellison, meu pai Adair, meu irmão Alex e meu sogro Eugênio pelo Dia dos Pais. E gostaria que eles participassem do sorteio. E o meu padrasto Otávio. Todos eles, Paula, estão aqui no sistema, tá bom?
2: A Vanessa do restaurante Vivan, estamos aqui trabalhando e escutando a nossa rádio favorita.
1: Oh, maravilha, obrigado, hein? Obrigado.
2: Queremos desejar um feliz Dia dos Pais para todos os pais, especialmente para o meu esposo Vicky e o pai Vilmar Zausa. Obrigado por tudo.
1: E claro, eles desejam um feliz Dia dos Pais a todos os clientes, né?
2: Também.
1: Rodivin, que me mandou também no meu particular.
2: Ah, sim, com certeza. Isso, né? E estamos lá trabalhando para fazer a alegria de muitos clientes.
1: É
2: hoje,
1: verdade, né? Logo mais eu vou estar por lá.
2: Que comidinha boa, né?
1: É verdade. Oi, tudo bem? Queria participar dos brindes do Dia dos Pais, especial para o meu pai Claudino Dallagnol, meu marido Ezequiel Boito e meu sogro Isair Boito, que eles é essenciais nas nossas vidas. Quem manda é a Camila Boito.
2: O Adriano Frasson está homenageando o pai Genésio Frasson e todos os pais também quer participar do sorteio.
1: Bom dia, meu nome é Magali, quero parabenizar todos os pais, em especial meu marido Gerson e meu filho Rafael Begoto, também quero participar dos prêmios, está participando.
2: Bom dia, comigo gostaria de participar do sorteio, desejar um feliz Dia dos Pais para

0: todos, em especial ao meu, o alemão. É, aqui acho que é Rayan Toscan.
1: Isso, Rayan Toscan.
0: Faminelli.
1: Isso. Isso. Bom dia, sou Cleide Zamarque e Rigo, gostaria de desejar um feliz dia dos pais a vocês da rádio e o meu esposo Claudemir Rigo, que é o pai da nossa filha Júlia, que é um excelente pai, muito carinhoso e protetor, e meu pai Fortunato Zamarque. Pedir a música Velho Casarão.
0: A Salete Hoffman, quero homenagear todos os pais. Temos também a Dulcineia Morés, que gostaria de homenagear especialmente o pai Mário Morés.
1: Pode ir, Rose, que eu vou
0: dizer. A Gisele Zauza, então, em nome da Urbana Chique, ela deseja um abençoado Dia dos Pais a todos os papais. E a Gisele gostaria de desejar especialmente para o pai Raulino Zauza, né? E também isso, o marido Clayton Boff. Amo muito vocês. Desde já daí agradecendo a Gisele, que, né, também tá participando aqui com um dos prêmios, né? Muito sempre obrigado aí na parceria.
1: Bom dia, tudo bem, Loirinha? Quero homenagear meu pai Antônio e dizer que ele é um pai nota mil e participar do sorteio. Muito obrigado. Abraços a vocês da rádio, a Janete Leal. Valeu, Janete.
0: A Sandra Tix também aqui pedindo que Deus abençoe todas as famílias e todos os pais.
1: Bom dia, os filhos Ellison e Elis homenageiam o pai Eugênio Marçaro e dizem que ele é um grande homem, um grande pai. É uma satisfação enorme ter seus filhos. Ah, que bacana, né? Bacana. Sim. Um abraço, Ellison, e feliz dia dos pais ao meu amigo Eugênio.
0: O Jadir defende isso, recebe a homenagem do filho Eduardo, que também parabeniza todos os pais pelo seu dia. Temos o Cristiano Frigo, que gostaria de homenagear o pai Jerônimo, colocar o nome no sorteio, ok. A Vanderleia homenageia o pai Mário e o marido Éder. A Vanderleia, deixa eu ver, Mário Basso, o nome do pai.
1: Alice Comim deseja um feliz dia dos pais também para todos que se foram. A dona Elma deseja um feliz dia dos pais pro marido Euclides Segalim e o filho Vonei Evander.
0: Bom dia, Loiri Rose, tudo bem? É a Silvane, junto com meus filhos, queremos desejar feliz dia dos pais pro Genil e para você, Loiri, um bom domingo a todos.
1: Obrigado. Rose, eu acho que temos agora a baixa mensagem, vamos rodar uma música, duas, fizendo mais sorteios, né? E voltamos depois na sequência, pode ser dessa forma?
0: Pode ser.
1: Bacana, gente, bom dia, 11:28.
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0: 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Bacana? 11:40, bom dia pra você. Em seguidinha, a gente vai fazer, já fizemos sorteio, né? Atualizamos todos os ganhadores e, claro, tem mais alguns pra gente destacar aqui, participações. 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
4: Vinte minutos faltando para o meio-dia, nós vamos falar as últimas participações por aqui, fizemos os últimos sorteios e logo a Rose vai estar detalhando todos os ganhadores. Bom dia, queria ouvir a música do Grupo Cordione, oferecer para todos os pais do bairro Saúde, parabéns a todos para você, amigo Loirê, meu abraço, sinta-se todos abraçados, é a Célia Artifão.
5: Bom dia, Rosana Maran, gostaria de homenagear o pai e Dacir Maran com um feliz dia dos pais.
4: Também a Maria Eduarda Perusso, desejar um feliz dia dos pais, em especial para o meu pai Joelmar Perusso e os meus avós Wilson Perusso e Danilo Berlato.
5: Oi, sou a Vitória, quero homenagear meu pai, dizer que amo muito ele, o Paulo Casagranda, que foi um dos sorteados, daqui a pouco a gente anuncia.
4: É isso aí, né? Sandra Tix também junto com a gente aí, mandando um feliz dia dos pais a todos os clientes aí do Tix Fotografias, obrigado.
5: Quero mandar uma música para o pai Wilson de Conto, desejando para ele e todos os pais da família, Luciana de Conto. Temos a Debbie Bolsoni, quero mandar um feliz dia dos pais, em especial para os meus dois pais, meu pai de sangue, Eloy Bolsoni, e meu pai de coração, Sedenir Bioto.
4: Amém, um abraço.
5: Pode Temos seguir. Aqui, quero homenagear meu marido Gilmar, pelo paizão que ele é, e eu vou... Oi, prof, tudo bem? Abraço da Noeli, agora que eu vi quem é. ele é um paizão e um vozão, pelo que eu entendi.
4: Pronto, né? Gostaria de parabenizar os pais pelo dia especial, meu pai Vitor, que já está no céu, feliz dia dos pais a todos, é Adriana Elix. Adri, tudo de bom?
5: A Valquíria Omissolo, quero homenagear o pai, o José. Deixa eu ver aqui quem mais.
4: Bom dia, Loirinha, me chamo Thalia, filha da Lucy. Eu queria desejar um feliz dia dos pais a todos os pais e todas as mamães que fazem esse papel também, mas em especial ao meu padastro, o Éder Somacal. É a filha da Luciane Somacal aí, que tiveram uma perda ontem, né? Enfim, aí, nossos sentimentos, mas enfim, fica registrado aqui ao padastro Ederson Macau.
5: Bom dia, queria ouvir música do grupo Cordion, oferecer para todos os pais da saúde. Parabéns a todos, para você, meu amigo Loiri, meu Obrigado. Abraço, sintam-se todos abraçados. Então, todos os motoristas da saúde ali da
4: Sim,
5: que
4: isso,
5: levam,
4: que fazem,
5: né?
4: Um belo trabalho
5: todos,
4: né?
5: Os dias tranquilo. Às vezes eles fazem duas viagens por dia, né?
4: Realmente são muito qualificados, muito queridos aí e precisa sim, né, Rosi? Beto Exato. Beltrame participou aqui, mandou um áudio, um forte abraço, meu amigo, também concorreu por aqui, né? A gente já fez o sorteio e é isso, né? Encerramos as participações e Rosi...
5: Tem mais uma aqui. Ah, do Beto Beltrame você tá falando,
4: isso,
5: né?
4: Isso, né? Ele falou ali, né?
5: Isso, para todos os pais.
4: Todos os pais, né? Tá bom, então. Deixa eu ver aqui no meu particular se tem mais algum aqui. Vamos ver.
5: Olha, pedimos desculpa se alguma mensagem passou em branco aí, né? Porque às vezes a gente acaba se passando, são muitas mensagens. Deixa eu ver aqui também, a Gisele nós já falamos.
4: Só pra encerrar aqui, nós temos o Volmir comigo. Ele tiver até.

0: do hospital ontem, só que o amigo dele, o Nene Toscano, não foi pra janta porque essa semana choveu e ele não foi trabalhar e daí não tinha dinheiro pra pagar o ingresso, né?
1: Ai, mas tá,
0: é,
1: tá
0: pegaram
1: feio
0: no pé
1: o negócio,
0: do Nene,
1: então.
0: Aí, ô Nene, aí não dá, né? Aí não dá, né? Bacana. E senhor Rosi, vamos...
1: Ó, entrou mais uma agora, é a última que a gente vai ler.
0: Isso.
1: Homenagem aos pais Agenor Alieve, Adinei Alieve e Ismael Alieve. Então, sintam-se todos abraçados, homenageados.
0: Rosi, eu tô com fome, detalhe para nós todos os ganhadores, nós fizemos sorteio ali, o último bloco musical ali, então detalhe todos, desde ontem, tudo
1: isso.
0: Direitinho aí.
1: Eu vou, acho que eu vou ver se eu me encontro aqui nos últimos sorteados e passo depois todos os outros também.
0: Ok.
1: Então, lá do Tanto Faz Lanches, quem ganhou um lanche é o Paulo da Cunha, da Cantina do Bassani, Everaldo Grosselli, a Erva Mate Munaro foi Elisete Dalprá, da Loja Insinuante, uma camiseta foi Ivandro Reolon, da CICTEC, um vale compras de R$50, Jadir Defende. Lá da Ótica Bem Ver, que eles disponibilizaram mais um presente para hoje, foi o Paulo Casagranda. Da Urbana Chique, foi o Claudino Dallagnol. Deixa eu ver aqui. É, e os demais, acho que todos nós já tínhamos sorteado. Isso. Então, vamos passar todos os outros aqui.
0: Sim.
1: Do restaurante da Mari Ezequiel Colpo, da padaria Bassanense Marilete Boito, da loja Namar Adelar Zotes, J. Cargabar, do Salão da Dude Pedrinho Barbieri, da clínica Sartori Branquer Romário Moreira, da DL Geometria Francisco Xavier, da Construcasa Justina Selvino Passarim, Mercado Central foi Roberto Dallagnol, Cicobi Ivair Sasso, da The Coffee foram três presentes, Vander Segalin, Kleber Zoletti, Andresa Luqueta, da Faxinari Neuri Carolo, da loja Epifer, Domingos Chequim, da Ótica Bem Ver, o presente de ontem foi para o Gilian Nicole, da lojas Benoite, Karina de Oliveira, e do Top Car, Genil Silvane Biotto.
0: Que participou.
1: Isso.
0: Mais um Dia dos Pais realizado com sucesso. Mais de 20 prêmios a gente sorteou entre ontem e hoje. A gente quer aqui pedir desculpa para vocês aí se de alguma forma não rodamos as músicas de vocês, mas é tudo muito compreensível, né, Rosi? Hoje é uma data mais do que especial, que vale ao recado. E teve 20 pais aí que garantiram a alegria, né? Os filhos dando para os pais, enfim. Isso é gratificante não só para eles, mas para nós aqui da rádio também, né, Rosi?
1: Isso aí, com certeza que a gente não rodou nem metade das músicas.
0: Sim.
1: Que foram pedidas, né?
0: Sim.
1: Mas vocês sabem, quando são datas especiais assim, a gente dá prioridade para os recados, né, para fazer a alegria aí dos pais encher
0: essa
1: o coração,
0: ideia.
1: Né?
0: Isso.
1: Então, todos os pais sintam-se assim abraçados com muito carinho, muito afeto. As mães que tiveram que assumir o papel de pai, então também um abraço muito apertado, né?
0: Com
1: muita
0: certeza.
1: Força e coragem aí para seguir, né? Que não é fácil.
0: Isso aí.
1: E os pais que assumiram também o papel de mãe, né, Loiri?
0: E com certeza tem muitos, muitos
1: nesse
0: desses,
1: dia, né?
0: Com certeza.
1: Então sintam-se todos.
0: Isso
1: todos
0: aí.
1: Abraçados.
0: Rosi, só tenho que te agradecer pela tua disponibilidade aí no domingo de manhã. Convidei a Rosi pra vir todo domingo de manhã, mas não teve acordo,
1: ah,
0: tá,
1: não,
0: gente?
1: Loiri, daí sinto muito, né? Aí eu vou ficar te devendo essa, né?
0: Não, são momentos especiais como esses que a Rosi está por aqui me dando esse suporte, me ajuda demais, é um computador aí humano aí e faz o sorteio aí, olha no computador, enfim, a gente se sente bem confortável com a tua presença. Obrigado, Rosi, obrigado aí, tudo de bom e um excelente tarde de domingo para ti. E a todos os pais que estão por aqui, que estão ainda nos ouvindo, nossa gratidão, nosso respeito, nossa admiração por essa bela vocação. E se eu puder deixar novamente essa mensagem, o maior presente que você pode dar, a maior riqueza que um pai pode ganhar, não cabe no bolso, mas é um abraço do filho. Isso sim que é o verdadeiro presente, né? Rosi, quiser, tem mais aí?
1: Aqui não para, Loirinho.
0: Que loucura,
1: aqui,
0: né? Deixa

0: Almoçar, meu povo.
1: É a Janete, né, Loirinho?
2: Ah, não, não, tá, a Janete tava, tá, Janete,
1: é,
2: imagina.
1: A Janete tá lá nos ouvindo, um feliz dia dos pais aí pro Douglas, né, o paizão.
2: Isso,
1: do Enzo.
2: O paizão ali, né, verdade, verdade. Então... Tudo certo, né? Fechou, Rosi?
1: Fechou, então.
2: Valeu, gente. A gente volta no próximo final de semana com mais, se for, tiver oportunidade, mais sorteio. Com certeza, no mês de agosto vai ter mais sorteios por aí. Agradeço a todos aí. Fiquem todos com Deus. Uma boa semana. Um bom domingo com os pais. É, valorize o teu pai enquanto ele estiver ao teu lado. Abrace e diga eu te amo todos os dias, tá bom? Não espere perder pra valorizar. É hoje que você tem que dizer eu te amo. Bacana? Um abraço a todos, obrigado pelo carinho. Eu volto no próximo final de semana. E é claro, muito obrigado a você, apoiador, que disponibilizou esses brindes pra gente sortear. Valeu, tchau!
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6: Meio-dia e um.
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3: Meio-dia e seis.
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Meio-dia em 13. 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

0: meio-dia e 29.
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3: Olá, ouvintes da Rádio Vox FM. Programa o seu dia comigo, meteorologista Kátia Braga. Olha, segunda-feira vai ser ensolarada, mas tem vento. Vento do quadrante sul, moderado. 5 graus pela manhã e 14 graus à tarde. Muitas cidades da Serra terá geada nesse final de semana. Mas Nova Bassano e região, as temperaturas ficarão um pouco mais altas. Te desejo um excelente dia. Saudações meteorológicas.
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4: 20 para uma.

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6: 1:18.

0: 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Isso é Maiara de Moraes, é melhor que imaginei.
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5: Duas horas.
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2: 2:20.
3: Ah, eu sei. Não, mas por aqui tá tudo bem também. É, já virei a página. Então fica bem, que eu tô muito bem aqui. Beijo e tchau.

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4: A esfoliação é um ótimo jeito de estimular a circulação de sangue no organismo e renovar a pele do rosto. Os melhores ingredientes para esfoliar são aqueles em grãos, como açúcar cristal e mel cristalizado. Ao misturar os dois ou usar só um deles com uma pequena quantidade de hidratante, você consegue uma fórmula bastante eficaz. Aplique a mistura fazendo movimentos circulares e enxague.
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0: valeu, Matheus Calma, Simone Mendes.
1: Que linda!
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3: Um para as três.

0: tudo de bom.
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3: 3:17.
4: Guilherme Benuto, menos é mais.
5: Patrícia Fernandes.

0: Fred, eu não sei não, hein?
1: É, Gustavo, deve estar fora de área. Ô, que traído.
2: 3:22. 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

0: dele?
1: Eu acho que você tem que mandar aquela mensagem. Mas manda o que tá no seu coração. Porque se fosse eu falaria.

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hoje foi esse dia. Sabe quando você termina um relacionamento e as pessoas não entendem o que você está sentindo? Aí você chega em casa e encontra a casa vazia. Sua única companhia nem é uma pessoa.

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0: 6 e 7.
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0: 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Isso é Mariana Moraes, Anel, que
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1: Olá, ouvintes da Rádio Vox FM. Programa o seu dia comigo, meteorologista Kátia Braga. Uma segunda-feira ensolarada e aproveite. Friozão pela manhã. Quem tá saindo cedo sabe disso. A temperatura 3, 4 graus em Nova Bassano e região. Alguns pontos pode ter temperatura menor no solo e por isso pode formar a geada, mas não será uma geada ampla. Olha, a tarde mais confortável em relação à temperatura, 15 graus, mas terá vento fraco a moderado, e esse vento traz uma sensação de muito mais frio, sobretudo nos extremos do dia. À noite, 6 graus, e ainda com ventinho, vai estar frio. Olha, a terça-feira vai ser com céu encoberto, chuva a partir do final da tarde, chuva fraca. Quarta-feira, muita chuva. A quinta também vai ser de chuva. Te desejo excelente e abençoada segunda-feira e semana. Saudações meteorológicas.
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